0: com Diego e Vitor Hugo. Essa é a Rádio Disney em todos os momentos, tocando tudo que você gosta de ouvir, né, Nayane Kelly? Disse o seguinte, Nayane: estou amando a rádio, a melhor, sem dúvidas. Gostei de você, Nayane Kelly, um beijo. Salmo, a Rádio Disney vai comigo em todos os momentos, tá cool, trabalho, em tudo. Aí sim, hein, Salmão? Gostei, gostei. Vlad, você tá aqui também, né, Vlad? Vi sua mensagem, um beijo, querido. Maravilha, Matheus, José, Daniel, só gente maravilhosa. Tô aqui também, Zona Leste, é nóis, Vila Matilde, quem é? Cadê o nome da pessoa? Alan tá aqui também junto com a gente, que delícia. Prazer imenso encontrar você, onde quer que você esteja curtindo a Rádio Disney, através do Bom e Velho Radinho 91.3, site, aplicativo ou Disney Plus. 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
1: Então tá, né? Vamos lá, agora sim, de volta. Tudo que você gosta de ouvir aqui, ó, nos 91.3. Aumenta que o som é bom.

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2: Vocês precisam admitir alguma coisa.

0: Rádio Disney é tudo com o Nelly Furtado, 9h42. Essa é a noite gostosa da Rádio Disney. Que bom que você tá aí curtindo a gente. Tô mandando aqui já um abração pra esse querido Luciano, que tá ouvindo a Rádio Disney, dando carona no caminhão dele, chiquetoso. Fala, garoto!
1: Boa noite. Rádio Disney. Aqui é o Luciano, motorista. Sou o Matheus. Terminando mais uma jornada, indo pra casa, descansar um pouco, ouvindo a Rádio Disney,
0: aí sim.
1: A rádio que é tudo.
0: Queridão, um beijo pra você. Quem mais? Regiane, tá ligado, ó, disse o seguinte, deitada escutando a Rádio Disney, é a melhor. Deitada em pé, correndo, na bicicleta, no carro, no caminhão, onde quer que você esteja. Obrigada por estar com a gente, por levar a Rádio Disney aí pra todo canto. Milton Santos de Guarulhos, Vila Nova Bom Sucesso, é motorista de aplicativo e técnico de enfermagem. Guerreiro, um beijo. Rádio Disney fazendo companhia desse domingo à noite. Da Mili, um beijo. Boa noite, Rádio Disney. Sou o Carlos, indo trabalhar na melhor companhia, ouvindo a Rádio Disney. Ai, quanta gente maravilhosa.

aqui pra te lembrar, a última chamada, porque eu tenho um par de ingressos pro Família no Parque pra liberar já já. Quero saber se já mandou o nome, se já tá concorrendo. Os filhos que estão ouvindo a Rádio Disney, já perguntem pros pais aí, os pequenos, né? Mãe, pai, mandou lá que eu quero concorrer a esses ingressos, porque a van falou que tem tirolesa, tem infláveis gigantes. Lá no Parque Vila Lobos.

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1: Preste atenção nessa história.
2: Pode vir, tá de boa.

Bruno Mars. Nothing on you. Essa é a Rádio Disney. Que bom que você tá aqui com a gente, viu, Kevin? E sua mensagem, um beijo. Me chamo Itaiane, moro no Heliópolis.

0: tarde aqui tossindo. Você tá passando bem, ô Marco?
1: Já tá aberto, Lucas.
0: Você tá passando bem, meu
1: ainda
0: filho?
1: Fui longe. Nunes, boa noite, tudo bem?
0: Deixa eu virar
1: bem
0: a câmera aqui, ó, pro pessoal saber que você... Aí, ó, ele que tava passando mal.
1: Não, eu
0: chama Samu
1: eu,
0: agora ou mais tarde?
1: Engasguei aqui. Eu falei, pô, ela tá falando que eu vou tossir longe, mas eu achei que tava aberto. Beleza, Nunes?
0: Seu tá bom?
1: Beleza.
0: Você vai pegar uma moeda aí do baú do tesouro.
1: Isso
0: pra você?
1: Aqui é sensacional. Vamos mostrar aqui.
0: Será
1: pra
0: que alguém,
1: tá no
0: o pessoal, tá vendo? Dá pra ver?
1: Dá pra ver.
0: Eu tenho vontade de comer essas moedas. Parece aquelas de chocolate.
1: Nossa, lembra.
0: Não parece,
1: muito isso,
0: menino?
1: Bem moedas que... mágicas aqui, ó, do baú do tesouro da Rádio Disney.
0: É, moedas mágicas. Todos os dias, Marco Aurélio, a gente libera senhas entre 11 da manhã e meio-dia e 4 e 5 da tarde. Porque aí, o que, que o povo tem que fazer quando ouve as senhas?
1: Anota aquela senha e já manda a hashtag...
0: Eu quero as moedas mágicas.
1: Exatamente. Simples no 943-9991-306 da tarde, todo dia sai uma moeda.
0: Hoje já saiu.
1: Oh.
0: Hoje já ganha, já levaram a moeda. Valor de R$200 essa moeda, tá sabendo?
1: Duzentinho, cada uma dessas.
0: Você olha pra ela e fala, ai, meu pequenininha, pequenininha, duzentão, meu amor.
1: Eu quero essas pra mim.
0: Mas não vão ser suas, são dos nossos ouvintes maravilhosos. Já já Marco Aurélio vai dominar tudo aqui. Agora, aí eu preciso liberar um prêmio aqui, você
1: bora,
0: me libera?
1: Bora lá, vai lá.
0: Vamos lá então, ó, quem participou aqui tava concorrendo a par de ingressos pro Família no Parque. Quem se deu bem desta vez foi você, Rafael Henry. Telefone final 4501. Vai levar, ó, o filho, a filha, ou vai sozinho, seja, ou com a esposa. O que importa é se divertir. Parque Vila Lobos, Família no Parque, aguarda que a nossa produção vai fazer contato contigo. Tá bom, meu querido? Mais uma informaçãozinha pra você e aí eu vou embora, tá, Marcão? Não quero largar o microfone.
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0: E se 2029 virasse o ano do reencontro que o Brasil inteiro ia querer ver de novo? Júnior Lima não fechou a porta para uma turnê de 40 anos de Sandy Júnior. Calma que eu preciso respirar, 40 anos Sandy Júnior parece que foi ontem. Bom, ele disse que faria isso felizão, se a vida levar nesse caminho, né? Pronto, foi o bastante para acender a esperança de quem ainda sabe de cor cada refrão da dupla. A marca será celebrada em 2029, quando se completam 4 décadas da primeira aparição dos irmãos na TV. Por enquanto, não tem nada confirmado, não, mas o sinal foi dado. Vontade existe. Ai, ai, aguenta coração, né? Você que cresceu com Sandy Júnior como eu. Bom, beijo, fica bem. Beijo, Marcão.
1: Bom, se eu posso contar uma curiosidade da Vanessa
0: conta.
1: Nunes, quando trabalhou em Campinas.
0: Fala.
1: Como fã de Sandy Júnior, quando ela soube que tava em Campinas, falou, nossa, onde mora Sandy Júnior? Né? Que já sabia todas as músicas, já tava, agora já ficou animada aí com essa...
0: Eu vou descobrir onde eles moram ainda. Vou descobrir.
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1: 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Boa noite.
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1: Bora, galera do bem, ótima noite pra você de domingão que tá aqui comigo nos 91.3 da Educadora F, da Rádio Disney. Tamo junto por aqui. Aliás, todo mundo educado esperando chegar esse momento, nesse domingão à noite, pra curtir as melhores músicas da playlist Rádio Disney. Vários presentes legais, várias promoções legais. Ó, tamo junto, hein? Marco Aurélio por aqui, rolando tudo que você quer ouvir. Fica à vontade, aumenta o volume, vem comigo até às 3 da manhã. Com

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em São Paulo. Ótima noite de domingão pra você aqui comigo nos 91.3 da Rádio Disney. 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

Me Like You Do. Teve também Henrique e Juliana, Alicia Keys, Adele. Ó, galera do bem, agora 10:26 em São Paulo. Ótima noite de domingão pra você aqui nos 91.3. Obrigado aí pela sintonia e pela companhia. Tá valendo aqui par de ingressos pro espetáculo This Is Michael, tá? Tributo ao Michael Jackson, mais assistido do mundo, estrelado por Lenny J. Uma noite para rever os maiores sucessos, né? Os maiores clássicos do rei do pop. Tudo isso pra você dia 29 de agosto na Soul High Music Hall. Tá afim? Eu sei que você tá afim, então vai.

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1: Rádio Disney agora 10h28 em São Paulo. Tamo de volta, galera do bem. Muito mais músicas pra você na playlist Rádio Disney. Como de Coldplay.

Disney é tudo! Seu brilho sumiu, Israel Rodolfo com a Mari Fernandes aqui na playlist Round Disney. Agora faltam 13 para as 11 em São Paulo. Ótima noite de domingão para você aí nos 91.3. Obrigado pela sintonia, pela companhia, galera do bem. Ó, tá sabendo, né? 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We'll be right back.

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0: Rodrigo, na playlist Han Disney, gosta de rua. Galera, também 11 em ponto em São Paulo, tá valendo aquele par de ingressos pro espetáculo This is Michael, tributo ao Michael Jackson, mais assistido do mundo, estrelado por Lenny J. Ó, uma noite para rever os grandes clássicos aí do pop, tudo isso dia 29 de agosto na Suhai Music Hall. Nome completo no WhatsApp, tá? Pra concorrer, vai lá, 943-99-9130. Participa, boa sorte!
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0: Vamos falar aqui da Marisa Monte. Olha só que sensacional, Marisa Monte ganhou mais uma super homenagem, né? A cantora recebeu uma medalha especial e o título de doutora honoris causa da Faculdade de Direito da USP na abertura das comemorações dos 200 anos da instituição. Agora tem um detalhe que faz esse momento ficar ainda maior. Ela só foi a terceira mulher a receber essa honraria. A terceira mulher que recebeu essa honraria, tá? Antes apenas Maria da Penha e a jurista Ada Pellegrini Grinover que haviam sido agraciadas. No discurso, Marisa mostrou que arte e direito caminharam juntos na carreira dela. Quando talento e história se encontram, reconhecimento é... É inesperado, né? Vem no momento certo e no tamanho certo também. Parabéns aí a Marisa Monte.
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0: Rádio Disney 11 e 2 em São Paulo. Tamo de volta, galera do bem. E agora que tal? Uma hora direto só de música. Bora? Tamo lá. Vamos começar o Super Expresso aqui na Rádio Disney. Aumenta o volume. É tudo!
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0: Bora que bora. A partir de agora, o Super Expresso, uma hora direto de música pra você aqui nos 91.3. Continua valendo aquele par de ingressos pro espetáculo This is Michael, dia 29 de agosto, na Suhai Music Hall. Né? Um tributo ao rei do pop mais assistido do mundo, com Lenny J. Vai ser sensacional. Par de ingressos tá na mão. 943-99-9130. Nome completo no WhatsApp. Manda lá. Boa sorte. Aumenta o volume agora.
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Entra aqui no Super Expresso, uma hora direto de música pra você nos 91.3. Galera do bem, tá valendo aqui também a par de ingressos pra esse espetáculo. É o This Is Michael, com tributo a Michael Jackson. Aliás, é o tributo mais assistido do mundo, né? Estrelada por Lenny J, uma noite incrível pra você rever.

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0: Só de música. Olha, a qualquer momento tá de volta.
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0: Bom, a Disney tá mexendo no baú lá nos anos 2000 e já tem série fazendo barulho entre quem cresceu com esses sucessos, né? Entre as produções que mantém essa onda viva estão, ó, Os Feiticeiros, além de Waverly Place, também que expande o universo da série com a Selena Gomez, A Casa de Raven, né? Que segue a história, que é as visões da Raven, também High School Musical, The Musical, The Series, que levou a franquia para uma nova geração sensacional. O movimento deixa claro que a nostalgia virou estratégia forte no mundo Disney, né? A ideia é simples, pegar títulos que marcaram época e dar uma roupa nova para quem já era fã, né? E para quem também está chegando agora. Todas elas, né? Tanto as antigas quanto as novas versões, você pode assistir lá no Disney Plus.
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3: Rádio Disney, meia-noite e 5 em São Paulo. Tamo de volta, galera do bem. Par de ingressos aqui para o espetáculo This is Michael, em 29 de agosto, na Sohai Music Hall.

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a Mariah Carey aqui na playlist Hadiz e We Belong Together. Galera do bem, meia-noite, 18 em São Paulo. Ótima madrugada de segundona pra você que tá aqui comigo nos 91.3. Aliás, falando de segunda-feira, já sabe, né? A melhor segunda-feira do ano é aqui na Rádio Disney. Sempre tem um presente bacana, super presente pra você começar muito bem a semana aqui na Rádio Disney. Fica ligado, já pode mandar a hashtag melhor segunda-feira do ano. Manda aí e vai participando, porque tem presente bacana pra você nessa segundona pra começar a semana muito bem aqui nos 91.3. E agora tem o Jason Derulo na

0: Voltando lá para 2007, né? Quando a galera, o Charlie Brown Jr. lançou o 8º álbum da carreira deles, esse álbum chamado Ritmo, Ritual e Responsa. Aliás, foi um dos singles desse álbum, né? Uma Criança com Seu Olhar, que a gente ouviu aqui agora na playlist Rádio Disney. Ah, teve outros também importantes nesse álbum, né? Não Vive em Vão, foi o primeiro single. Pontes Indestrutíveis também tá nesse álbum. Sensacional. Galera do bem, agora 12:32 em São Paulo. Tem par de ingressos pro espetáculo This is Michael, tributo a Michael Jackson mais assistido do mundo, estrelado por nada menos que Lenny J. Uma noite para rever os grandes clássicos do rei do pop. Tudo isso dia 29 de agosto na Suhai Music Hall. Tá afim? Então já faz aquele esquema lá no 943-99-9130. Nome completo lá no WhatsApp da Disney. Manda, participa. Boa sorte. Eu vou ali e já volto.
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0: Rádio Disney, 12:33 em São Paulo. Ótima madrugada de segunda-feira pra você aqui comigo nos 91.3. Obrigado aí pela sintonia, pela companhia. Tamo junto, ó. Vamos lá, até as três. Oh, e se eu vou falar pra você agora que vou rolar um clássico de Robert Nesta Marley? Você fala, mas o que que é isso? E se eu falar, vamos rolar um clássico do Bob Marley?

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aqui na playlist Hard Disney. Agora faltam 11 minutos para 1 da manhã. Ótima madrugada de segundona para você que tá aqui comigo nos 91.3. Obrigado pela sintonia, pela companhia, galera do bem. 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

ótima madrugada de segundona. Deixa eu lembrar que tá valendo aquele par de ingressos, ó, pro espetáculo This is Michael, tributo ao Michael Jackson, mais assistido do mundo. Os maiores sucessos do rei do pop. Vai ser sensacional, dia 29 de agosto, na Suhai Music Hall. Par de ingressos pra você, aquele esquema, 943-99-9130, nome completo. Manda lá e boa sorte. Agora tem o Kini.

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0: Rádio Disney é tudo Armandinho na playlist Rádio Disney Desenho de Deus. 1h31 em São Paulo, tá valendo parte ingresso aqui, ó, pro espetáculo This is Michael, tributo ao Michael Jackson mais assistido do mundo, estrelado por Lenny J. Ó, uma noite incrível, tá? Pra você rever os maiores clássicos do rei do pop. E tudo isso dia 29 de agosto na Suhai Music Hall. Nome completo no WhatsApp, manda lá 943-99-9130. Boa sorte!
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0: Rádio Disney 1h32 em São Paulo. A cada dia que passa, mais gente chegando aqui na Rádio Disney, mais gente sintonizando os 91.3, ficando aqui. Tamo junto, galera. Obrigado pela sintonia. Bora!

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na playlist Radiz Angel. Galera do bem, agora faltam 11 minutos para as 2 da manhã. Hoje, segundona, melhor segunda-feira do ano. É aqui na Radiz, então já manda lá, ó. Hashtag melhor segunda-feira do ano. Tem um fone de ouvido da Motorola esperando por você. Presentão bem bacana para você começar a semana muito bem aqui na Radiz, né? Ó, junto com a gente aqui a galera do bem, em peso, ó. A Monique, temos o Álvaro, o João também, a Vera, quem mais aqui também? A Patrícia, a Camila. Temos também o Josué Itajaí, Santa Catarina. Olha que bacana, tá acompanhando aí pelo Disney Plus, pelo aplicativo. Tamo junto, Josué Milton aqui também, Raíssa. Quem mais aqui também? Sabrina, né? Temos aqui o Luizão também, o Luiz Carlos, o Emerson. A Mídia. Tá de plantão, tá aqui com os auxiliares dela. Conectada aqui. Um beijo pros auxiliares aí, pra galera toda, né? Castilho e Borsato aí junto com a Mídia. Tamo junto, bom plantão aí pra vocês aqui também. Aqui também a... quem que tá aqui, produção? A Patrícia, acorda às 5h40 da manhã e tá acompanhando aqui a playlist

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Duro, B.O.B., Bruno Mars, aqui na playlist Radiz em Nova Avenue. Agora são 2:04 em São Paulo, ótima madrugada de segundona pra você aqui comigo. Obrigado aí pela sintonia, pela companhia de sempre. Tamo junto, galera do bem. 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Agora um classicão dessa banda chamada Queen. Aumenta o volume.

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Mosca Dolls, na playlist Disney Rush Rush. Agora 2h18 em São Paulo, tá valendo para os ingressos aqui, ó, para o espetáculo This is Michael, tributo ao Michael Jackson, mais assistido do mundo. 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Participa, boa sorte, final dessa hora tem resultado, fechou?

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0: classicão do Charlie Brown Jr. Gostou, né? Senhor do Tempo. Tocou muito. Isso é um hino do Charlie Brown. Ó, agora 2h31 em São Paulo. 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É estrelado por Lenny J. Vai ser uma noite incrível para você reviver os maiores clássicos do rei do pop. Dia 29 de agosto na Sohai Music Hall. Como faz para concorrer? Aquele esquema, vai lá. 943-99-9130, WhatsApp, Rádio Disney, nome completo, participa lá. Final da hora sai o resultado, fechou? Boa sorte, tamo junto. 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
0: Rádio Disney, 2h32 em São Paulo. Tamo de volta, galera do bem. Ótima segundona pra você. E hoje tem a melhor segunda-feira do ano. Um presente bem bacana, hein? Já manda lá, hashtag melhor segunda-feira do ano. Boa sorte! É tudo!

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0: playlist do MV.
1: Tá lá, hein? É. Tá lá, number one.
0: Tudo certo, MV?
2: Tudo maravilha, melhor agora, nessa muito rádio bem. Incrível, com essa presença maravilhosa de Marco
0: muito
2: Aurélio.
0: Bem, que estamos juntos.
2: E os melhores ouvintes de São Paulo também.
0: Sim, essa galera do bem aqui com a gente. Até tem uma galera aqui, a Patrícia, temos aqui, quem mais também?
2: Quem?
0: A Renata, temos aqui. Oi, mídia, temos a Vera, o Júnior, o Luizão.
2: Fala, Luizão!
0: Todo mundo aqui nos 91.3. Obrigado, galera do bem, pela sintonia de sempre aí. Aliás, tinha uma história que eu tava chamando a galera para participar do par de ingressos para o espetáculo This is Michael, o tributo a Michael Jackson mais assistido no mundo, estrelado por Lenny Jay. É sensacional, cara, você já viu ele fazendo? Meu,
2: sensacional.
0: É perfeito demais,
2: incrível,
0: né? E uma noite para rever os grandes clássicos do rei do pop, dia 29 de agosto na Suhai Music Hall. Aquele par de ingressos agora tá na mão.
2: Opa, de quem?
0: Tá na mão da Andressa Santos da Silveira.
2: Aê!
0: Parabéns. Andressa Santos da Silveira, final do telefone 3195. A produção vai entrar em contato contigo. Obrigado a galera toda que participou e obrigado pela sintonia também, galera do bem. Continua aqui nos 91.3, que essa nave será agora tocada pelo comandante MV.
2: Estou aqui já com meu cap. Aqui com minha boina, meu cap.
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2: Que beleza.
0: Sensacional. Todo dia, 6 da tarde, tem uma moeda mágica esperando por você aqui na Rádio Disney. Ótima semana pra todo mundo, galera do bem. MV, bom trabalho pra você, irmão.
2: Vambora.
0: Saideira de hoje.
2: Aí,
0: classicão dos anos 80.
2: Essa bate fundo, Marco Aurélio.
0: Clássico do Polícia aqui na Rádio Disney. Aumenta o volume.

Rádio Disney é tudo e o som deles, Nickelback, Photograph, 3 e 15. Boa madrugada, obrigado pela sua companhia, estamos na área. Marcos Vinícius MV junto contigo até as 6 da matina, daquele jeitaço, hein, na melhor segunda-feira do ano, sim, sim, sim. E você, como é que tá por aí? Bora pra resenha? 943-99-9130. E vamos juntos, curtindo Black Eyed Peas, Don't Lie.

0: Classicaço pra gente curtir juntos aqui nessa madrugada na Rádio Disney 3:27. Bom dia pra você. Como é que tá esse início de semana, hein? Que seja uma semana maravilhosa pra você, pra toda a sua família, pra todos os seus amigos. Bora falar de diversão por aqui?
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0: do tabuleiro para a vida real, sim. O Monopoly, que já foi conhecido aqui no Brasil como Banco Imobiliário, lembra? Vai virar reality show e com uma bolada no final, hein? Foi aberta a seleção para 12 participantes entrarem nessa disputa, que vai misturar estratégia, negociação e muita pressão por um prêmio de 2 milhões de dólares. Opa! E tem tudo a ver com o clima que a gente viu na cobertura da Rádio Disney no Diversão Offline no fim de semana passado e que tá em nosso Instagram. Jogo que sai da mesa ganha outro tamanho e vira experiência. No programa, só leva a grana quem conseguir evitar a falência até o fim. Pra entrar, a pessoa precisa mandar um vídeo de 1 minuto contando quem é, sua estratégia e o que faria com o prêmio. Agora me conta, você participaria de um jogo real de Banco Imobiliário?
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0: 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Rádio Disney 3:29. Bora começar a semana com a energia lá em cima, energia positiva, muita alegria, sorriso no rosto e vambora. Marcos Vinícius MV te fazendo companhia até às 6 da matina, no ritmo, na alegria, por aqui,

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1: 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Jack Johnson, Upside Down, 3h43. Excelente dia pra você. Aquele bom dia caprichado, hein? Excelente semana. Sempre juntos aqui nos 91.3. É cada vez mais gente vindo pra Rádio Disney. Vera Lúcia do Nascimento participando junto com a gente. Ela que é de Itaquera. Forte abraço pra você, minha amiga. Seguimos juntos. E o Leonardo, motorista de aplicativo ligadaço aqui nos 91.3 também. Aê! Valeu demais pela companhia, hein, Leonardo? Se liga, hein? Corrida premiada hoje pelas ruas. Sim, o nosso passageiro 5 estrelas, já, hein? Vai estar pelas ruas de São Paulo, na Zona Oeste.

mais precisamente na Lapa. Então você, motorista de aplicativo, não desgruda não, hein? Você sabe, desgrudou, o voucher voou. Porque se o passageiro 5 estrelas entrar no seu veículo, te flagrar curtindo a nossa playlist, é voucher que você leva pra casa. É nessa alegria, nesse ritmo que vamos, então, sempre juntos. Curtindo agora, Lenny Kravitz, 3h44. Bom dia!

Drake, Need Your Love, 13h59, bom dia, boa madrugada, sempre juntos aqui nos 91.3, Marcos Vinícius MV, tô contigo, hein, até às 6 da manhã, só vamos. Patrícia Alonso dos Santos participando junto com a gente, beijo no seu coração, queridona, ela que é do Morumbi, forte abraço, toda a rapaziada do Morumbi, sempre juntos, hein. Segunda-feira, dia 24, claro, sempre a melhor segunda-feira do ano é por aqui nos 91.3. Quero você participando agora no nosso WhatsApp, manda hashtag melhor segunda-feira do ano, a melhor segunda-feira do ano, para você concorrer ao headphone Motorola Moto XT 220, resultado que sai no Clássicos Rádio Disney hoje mesmo, sim, com Vanessa Nunes. Bora lá, hein, quero você aqui, 943-99-9130. Simbora curtir agora Extreme, More Than Words, essa bate fundo, hein, fala a verdade, fala sério.

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Eles que conquistaram o coração de tantas pessoas. Backstreet Boys, I Want It That Way. 4h14, bom dia pra você. Bora pra luta. Você que acordou agora, pra você que ainda nem dormiu, bom dia também. Mais uma semana chegou com toda a alegria que você merece aqui nos 91.3. Hoje com previsão de mínima 13 graus e a máxima 19. Sensação térmica, também 13 graus a mínima e 16. Aquele friozinho, né? Aquele ventinho geladinho que chega e fala, lembra a gente que, pô, mais uma blusa não seria bobeira não, hein? Você vai sair de casa, não esquece esse agasalho. Bora curtir agora a Alicia Keys com Girl on Fire.

0: quentinho, 4h28. Coração quentinho nesta segunda-feira fria. Ai, ai, ai, viu? Mas claro, melhor segunda-feira do ano, sempre aqui nos 91.3. Muito obrigado pela sua companhia. Meu parceiro João Afonso curtindo a nossa playlist. Valeu demais, queridão. E a Tabata Alves também junto com a gente. Ela que já garantiu a participação dela, já mandou a hashtag a melhor segunda-feira do ano aqui pro nosso WhatsApp. Você não perde tempo, não. Manda pra cá, 943-99-9130.
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0: A Loki ampliou o universo de Rave the World com um novo EP e também com o selo Rave the World Records. O projeto ganha força fora dos palcos e passa a apostar em música e novos artistas com a mesma identidade criativa. O EP tem 4 faixas e traz a energia da cultura rave. A proposta é convidar o público a se desconectar dos algoritmos e viver a experiência real da pista. Gosto, hein? Xande de Pilares liberou uma nova leitura do hit Tá Escrito, ao lado de Igor Souza, Ian Corey e Pretinho da Serrinha. A faixa abre os trabalhos do álbum Novos Caminhos, que chega agora no fim de agosto e propõe um encontro entre samba, choro e arranjos instrumentais.
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Rádio Disney é tudo, Coldplay, Clocks, sucesso que você curte aqui na playlist que toca tudo que você gosta, 4h42, bom dia pra você, melhor segunda-feira do ano é aqui nos 91.3. Bora pra aventura também? Trouxemos, hein? 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Capricha lá. Capricha, quem sabe, hein? Uma moedinha, duas moedinhas, três moedinhas. Ô, beleza, hein? Você vai realizar com certeza vários desejos seus. Cranberries agora com Linger, 4h43. Bom dia.

0: pela sua companhia. Bora ser feliz sempre aqui nos 91.3. Inclusive, tem conteúdo sim com a Isabela nas nossas redes sociais, YouTube Rádio Disney Bra e nosso Instagram, @ Rádio Disney Brasil. Bora ser feliz na melhor segunda-feira do ano, participando junto com a gente aqui no nosso WhatsApp 943-99-9130. A Eliana Rocha chegou junto já do Capão Redondo. Beijo no seu coração, Eli, e forte abraço pra todo mundo do Capão Redondo. Agora eu quero geral participando, mandando hashtag a melhor segunda-feira do ano no nosso WhatsApp, porque tá valendo headphone Motorola Moto XT220. Sim, hoje no Clássicos Rádio Disney a gente descobre quem leva este presentaço. Só vamos!
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1: Eu acho que você tem que mandar aquela mensagem. Mas manda o que tá no seu coração. Porque se fosse eu falaria mais ou menos assim.
2: Ei, boa noite. Antes de te bloquear, eu só vim te dizer que a partir de hoje pode tocar o terror, fazer o que quiser fazer. A boca é sua, curte sua farra, sinto mais nada.
1: Não, apaga.

melhor playlist da sua segunda-feira, a melhor segunda-feira do ano, sempre aqui nos 91.3. Bora lá, em segundona, com S de só vamos. Temperaturas pra hoje, 13 a mínima e 19 a máxima. E a sensação térmica, 13 mínima e 16, que o friozinho também não ajuda, hein? Fala a verdade. Bora de pagodinho, então, pra esquentar. 5 e 13, bom dia pra você, uma excelente semana. Chegando por aqui, dá aquele remeleixo, aquela esquentada, Belo, com Reinventar.

0: Chitãozinho e Chororó sinônimos. 5h26, bom dia, bora pra luta, bora começar essa semana com toda a energia, com toda a alegria aqui nos 91.3. Nancy de Guarulhos participando junto com a gente aqui no nosso WhatsApp, beijo no seu coração, queridona, forte abraço toda Guarulhos. E o José Raimundo Pires também sempre com a gente, valeu demais pela sua companhia. Bora falar agora um pouquinho dos filhos do Chororó.
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0: E se 2029 virasse o ano do reencontro que o Brasil inteiro ia querer ver? De novo, Júnior Lima não fechou a porta para uma turnê de 40 anos de Sandy Júnior e disse que faria isso felizão se a vida levar nesse caminho. Pronto, foi o bastante para acender a esperança de quem ainda sabe de cor cada refrão da dupla. A marca será celebrada em 2029, quando se completam 4 décadas da primeira aparição dos irmãos na TV. Por enquanto, não tem nada confirmado, mas o sinal foi dado, hein? Vontade existe. Então já vai pensando, qual música não pode ficar de fora se esse show sair do papel?
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0: às 6 te fazendo companhia. Simbora, quero sua participação também aqui, hein? 94399-9130. É tudo!
1: Todo mundo tem. Aquela pessoa?
2: Tem.
1: Lógico que tem.

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0: ter que superar 5,41 e pra superar esse frio, ai meu Deus, hein? É muito agasalho, muita blusa e claro, a melhor segunda-feira do ano aqui nos 91.3, valendo headphone Motorola Moto XT220. Manda a hashtag a melhor segunda-feira do ano pro nosso WhatsApp pra você concorrer e o resultado hoje no Clássicos Rádio Disney junto com Vanessa Nunes. Combinado assim? Então maravilha! Pra também espantar o frio, bora de pagodinho, né? Menos é mais, coração partido. Bom dia!
1: Ela vacilou comigo e nós estamos aí, né? Tudo certo.

0: Rádio Disney é tudo e o som dele, Panda, aqui na playlist da Rádio Disney. Bom dia pra geral. Ela chegou. Oiê, bom dia, Susana Abreu.
1: Bom dia.
0: Agora vai.
1: Agora vai. E aí? Tudo certinho?
0: Tudo maravilha, e você?
1: Tudo bem, tô sabendo, gente.
0: O que você sabe?
1: Que MV vai fazer agora o Passageiro 5 Estrelas?
0: Sim! Atenção, você motorista de aplicativo ou de táxi, não desgruda não. Sabe que desgrudou, o voucher voou, né, Suzana?
1: Exatamente. Crianças. Então, ele tá saindo agora e já vai ficar aí na região.
0: Exatamente. Ó, Lapa, atenção, Lapa. Lapa.
1: Então já fica esperto, hein? Não desgruda 91.3, fica esperto porque MV tá na área.
0: Recado tá dado, vambora. Sua excelente programa pra você, pro Serginho também, nosso Sérgio Brailes, meu grande querido.
2: Filha da mãe, mudou meu sobrenome ontem.
1: Por quê?
2: Ele chama Brailes agora. Agora ele inventou que meu nome é Brailes.
0: Tô no ritmo do Cacildes.
2: Ah, beleza, então.
0: Sérgio Brailes.
2: Beleza, Lauro, valeu, obrigado, hein? Lauro é o passageiro dos 5 estrelas. Segue o Lauro G.
1: Olha lá, tô pistola já.
0: Obrigado pela companhia de geral. Deixa eu desligar quem falou, gente. Tchau, tchau.
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0: Rádio Disney 6 em ponto, bora!

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1: Ô, Suzana!
2: Oiê.
1: Bom dia,
2: bom
1: Suzana!
2: Dia.
1: Já começamos no susto aqui, já começamos na bagunça, já começamos naquela resenha.
2: Oi,
1: melhor.
2: Ô,
1: Braile, inventaram um novo sobrenome pra mim, era só o que me faltava, viu? Eu vou falar um negócio pra você, Suzana, é segunda-feira! Melhor segunda-feira do ano, tem presentão especial, é óbvio.
2: Óbvio o quê?
1: Que segunda-feira a gente tem um presente diferenciado, porque tudo que você precisa pra começar bem a semana está aqui.
2: Sim, sim, sim.
1: Está aqui, a gente conta já já.
2: Tá aqui.
1: Já já a gente conta também o que tá valendo na melhor segunda-feira do ano. E também mais dicas de onde estará passageiro 5 estrelas.
2: Com certeza.
1: E mais dicas também do que é o dia de hoje, que não deu tempo de abrir aqui, que o break é curto. Já cheguei no susto aqui, qual que nem abre, não tem, do break 30
2: segundos.
1: Fica muito
2: rápido,
1: é rápido.
2: De alguma
1: fica muito
2: coisa
1: rápido.
2: Deve ser, fica, você fica sabendo
1: fica
2: já.
1: Fica muito rápido. É. Mas o presentinho temos.
2: Temos.
1: Temos um belíssimo de um voucher.
2: Um voucher?
1: Um voucher que a gente conta já já.
2: Ah, então
1: começou.
2: Surprise.
1: Começou.

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0: Bom dia. Cadê o negócio aqui? Suzana, você sabe o que que tá valendo, né?
1: O quê?
0: Vou falar agora. E aí? Você viu? Você viu? Primeiro, vou falar que está valendo um voucher da Burger. Pra comer aquele lanchinho por nossa conta.
1: Bora.
0: Pra lembrar do final de semana. Que final de semana a gente vê, às vezes come alguma coisinha, né?
1: Ah, diferente. Né?
0: Então, pra relembrar a coisa diferente, você comeu no final de semana, vai comer de novo.
1: Tá bom, Burger.
0: Vai ir com quem quiser.
1: Beleza.
0: Valorzinho considerável, porque dá pra ir pra duas pessoas.
1: Maravilha.
0: Tá bom? Você viu?
1: Eu não vi.
0: Quatro.
1: Quatro o quê?
0: A um?
1: Quem?
0: Verdola? Verdolinha já sapecou um 4-1 em cima do Vasco. Segue o líder.
1: Nossa!
0: Segue o líder, Palmeiras com 51 pontos, Flamengo 45, Atlético Paranaense 41 e Fluminense 41.
1: Tá dizendo que o Palmeiras fez 3 gols em 10 minutos?
0: Tô falando.
1: Mas o que é?
0: Eu
1: era basquete?
0: Não.
1: O que mudaram as regras? É. Come em 10 minutos 3 gols?
0: Ah! Diferenciado,
1: ah,
0: né?
1: Ah, é, diferente.
0: Time diferenciado.
1: Com a mão, né?
0: Não, que não, é isso? Você não vem esculachar meu time, não,
1: que
0: garoto.
2: Vai na boa.
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0: Muito bom dia, time da manhã.
4: Bom dia, Rádio Disney, aqui é a Cris Pirituba. Bom dia, Sul. Bom dia, Serginho. Estou em Pacaembu. E por enquanto é tudo tranquilo.
0: Tá bom.
4: Tem movimento, mas não tem nada assim parado.
0: Tá certo.
4: Tá andando.
0: Beijo pra você, boa segunda-feira.
4: O Sul, o Serginho é Serginho Brailes e o signo dele é de Libras.
0: Olha lá, começou. O MZ tá impossível, né? O MZ. Porque é Marcos Vinícius.
1: Marcos Vinícius.
0: MZ. Agora chamem de MZ também.
1: Também, né?
5: Bom dia, Rádio Disney. Sérgio Brales e Suzete.
0: Bom dia pra todo mundo
5: que tá ouvindo a Rádio Disney. Ontem eu estava ouvindo a rádio quando o passageiro misterioso registrou ele como Serginho Brales. Então nós vamos quinta série, nós não vamos deixar barato, né?
0: Isso.
5: Marginal Pinheiros está tudo tranquilo. A Avenida Teotônio Vilela aqui no finalzinho dela, já chegando na Interlagos, também está tudo tranquilo.
0: Boa.
5: E Rádio Disney é tudo.
0: É tudo, valeu. Maravilha, meu querido.
1: Agora é
0: essa.
1: É Brales.
0: O meu é Brale, B-R-A-L-E, é Brale. Inclusive, se quiser me seguir no Instagram, é Brale.
1: Arroba eu, Suzana Abreu.
0: Não é Brales, não.
6: O seu juízo.

0: 10h22 e eu não esqueci, hoje é a melhor segunda-feira do ano, tudo que você precisa pra começar bem a semana tá aqui, presentão, viu, garota?
1: Oi, garotinho.
0: O que temos na melhor segunda-feira do ano, hein?
1: O que temos?
0: O que tá valendo?
1: Na melhor segunda-feira do ano?
0: Isso!
1: Você gostaria de saber?
0: Não, perguntei de alegre só.
1: Ah, então tá bom.
0: Tá bom,
1: eu
0: então.
1: Eu gostaria de falar que era um headphone Motorola Moto XT220.
0: Ó, é aquele com Bluetooth, né?
1: Isso.
0: Com 24 horas, você aguenta 24 horas esse aí, a bateria dele.
1: Esse daqui dá pra viajar, dá pra ouvir a rádio Disney direto, hein?
0: Você liga na segunda-feira, termina a carga só na outra segunda.
1: Exatamente.
0: De boa. Então é esse que tá valendo. Arraste qual que é?
1: Arraste é a melhor segunda-feira do ano.
0: Tá bom.
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1: E dica para quem vai passar pela Avenida Paulista, o Conjunto Nacional ganhou no Bank Art Lab, que é um novo espaço cultural que estreia com a exposição Brasil de Tarsila. São mais de 10 ambientes com projeções, instalações interativas e referências a obras como Abapuru e Operários, que são dois clássicos de Tarsila do Amaral. E essa mostra vai até 31 de outubro.
0: E a Austrália aprovou uma lei para que grandes empresas de tecnologia ajudem a pagar pela produção de notícias. Google, Meta, TikTok, LinkedIn terão que fechar a acordos com veículos de imprensa. Quem não fizer isso poderá pagar uma taxa de 2,5% sobre a receita com publicidade no país. A ideia é fazer com que parte do dinheiro gerado com notícias também chegue a quem produz esse conteúdo.
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1: 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Bom dia.
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0: 33, bom dia.
1: E aí, você viu? Você viu?
2: Você viu?
0: Pois não.
2: Não viu, não?
0: Não vi.
2: A CNH Digital, ela ganhou uma função que vai avisar os motoristas sobre pedágio free flow e vai permitir que a pessoa consulte as cobranças. Essa nova atualização vai começar a partir de hoje, hein?
0: Ah, não é que vai avisar onde tem o radar, vai avisar se você não pagou.
2: Exatamente. Começa hoje essa integração entre os órgãos de trânsito e aí vai permitir que a pessoa consiga consultar se passou por algum pedágio free flow.
0: Se tem débito ou não de free flow.
2: Exatamente.
0: Ah, interessante, interessante.
2: É bom.
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0: Melhor segunda-feira do ano e você começando o dia com a Rádio Disney.
4: Bom dia, bom dia, bom dia, bom dia, bom dia, Rádio Disney. Wilson de Cotia, motorista de APP rodando na cidade.
0: Fala, meu bom.
4: E no interior.
0: Opa.
4: Bom dia, Suzana.
2: Bom dia.
4: Bom dia, Serginho.
0: Bom dia.
4: Raposo Travada, desde o quilômetro 25.
0: Raposinho?
4: Até o quilômetro 19. Tá osso, hein? Sentido São Paulo.
0: Eita.
4: Rádio Disney.
0: Tudo. Valeu, meu querido. Bom dia pra você, hein? Cada dia mais gente vindo aqui pra Rádio Disney.
5: Bom dia, time da manhã. Bom dia. Tu, gata garota. Bom dia, Serginho Braille.
0: Fala, bom
5: Segundou,
0: dia.
5: Segundou, melhor segunda-feira do ano.
0: Melhor segunda-feira do ano.
5: Tatiane de Barueri, saí do Rodoanel, tô aqui na Raimundo.
0: Como é que tá, Raimundo?
5: Indo pra escola, pro meu trabalho.
0: Tá tudo tranquilo?
5: Pro sofredora, de encontro aos meus pacotinhos. Hoje o tempo tá fechado, meio friozinho.
0: Tá.
5: Não vim preparada. Aqui tá mais frio.
0: Tá friozinho hoje. Hoje não vai passar de 21 graus, inclusive,
2: tá,
0: viu?
2: Friozinho,
0: o trânsito ela não falou como tá Raimundo, né? Mas eu tô vendo no meu mapinha aqui que tá médio, viu?
2: Tá médio?
0: Ela falou que tá Raimundo, mas não falou como, mas tá médio.
2: Tá bom, então. Então tá precisando do quê? Uma charadinha.
0: Não tá, não.
2: Tá sim, a Miriam pediu pra te perguntar, Serginho, por que o petróleo, ele foi ao terapeuta, coitadinho.
0: Por quê? Como que um petróleo vai no como? Ele vai o quê? Alguém vai levando numa sacola?
2: Isso, num
0: vai
2: balde.
0: Levando num tonel, num
2: isso.
0: Balde, numa Tupperware, num pote de sorvete, não faço a menor ideia.
2: Porque ele tava no fundo do poço.
0: Putz. Ah, não. Me dá um pote.
2: Segundou.
0: Me dá um pote de arroz com sorvete de limão.

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2: E quem esqueceu não bloqueia. Se bloqueou é porque gosta. 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

0: Você gosta com uma mensagem especial?
1: E agora o Gustavo mandou pra mamãe Michele. Ô mãe, aumenta esse som aí.
2: Bom dia, bom dia. Eu queria estar passando aqui pra dedicar esse áudio pra minha mãe Michele. Uma senhora gentil, espero que ela tenha um dia bom e que o dia dela seja repleto de bênçãos. E a Rádio Disney é tudo.

0: tudo Maroon 5 This Love aqui no Despertador de São Paulo, 6h51. Time da manhã vai levar voucher pra Búlgar agora, hein?
1: Olha só quem se deu bem.
0: Quem, Búlgar?
1: Quem se deu bem?
0: Búlgar, Búlgar.
1: Felipe Toledo.
0: Toledo.
1: Final do telefone 0455.
0: Felipe Toledo, quer dizer, Toledo, né? Tá levando o voucher da Búlgar, vai comer um monte de hambúrguer com quem você gosta, viu? E agora, continuando na fase comilona.
1: Sim.
0: Temos o quê?
1: O quê?
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0: Então 943-99-9130. Lembrando que estamos na melhor segunda-feira do ano para você já começar bem. Sua segunda-feira tem um fone de ouvido da Aiva.
1: Boa.
0: Headphone.
1: Exato, manda a hashtag melhor segunda-feira do ano e já tá concorrendo.
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1: E o programa Move Brasil aumentou de 150 mil para 200 mil reais o valor máximo dos carros que podem ser financiados por motoristas de aplicativo e taxistas. Com isso, o governo quer ampliar as opções de veículos disponíveis. Fica ligado que falando em motoristas de aplicativo, já já, nosso passageiro 5 estrelas vai estar pela Lapa. Então não desgruda dos 91.3.
0: O famoso MZ.
1: MZ.
0: A União Europeia criou uma nova regra para evitar o desperdício de roupas. Grandes empresas de moda não podem mais queimar ou destruir peças, calçados e acessórios que não forem vendidos. A ideia é dar outro destino a esses produtos com doação, revenda ou desconto.
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1: E aí, você viu? Você viu?
0: Viu lá, garota?
2: Não vi lá.
0: Você sabe que existe a crise das memórias RAMs por conta,
2: sim,
0: da IA, então a memória RAM disparou o preço
2: tá
0: aí.
2: Tá em falta, né?
0: Tá
2: memória,
0: em falta,
2: né?
0: Em muitos
2: inclusive
0: lugares.
2: A minha também, né?
0: A sua não, nunca esteve presente.
2: Oh.
0: Aí, garota, falaram aqui, saiu uma pesquisa que o preço das memórias e dos SSDs, que já estão caros, vão continuar subindo até quando?
2: Até...
0: Sabe quando? Chuta!
2: Até, sei lá, até 2050.
0: Não, daí. Pelo menos nem tanto.
2: Nem
0: mas
2: tanto.
0: Também não vai tão longe. 2030.
2: Nossa.
0: Vai continuar subindo até 2030, graças a essa onda da IA. Então, pra regular isso aí, só lá em 2030.
2: Ixi, tipo o Jaiminho, vai subindo, mas desce, não desce, desce. Mas esse não desce, não.
0: Não desce, não.
1: Isso. 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
0: É São Paulo começando o dia com a Rádio Disney. Por onde, time da manhã?
3: Oi, Serginho, aqui é a Camila Domingos de São Bernardo do Campo. Tudo
0: Caminha.
3: Bem? Tô a caminho do metrô aqui na Imigrantes.
0: Boa.
3: Perto da entrada da Bandeirantes, né? Que é o viaduto do Alemar Baleiro. Do outro lado, pra quem vai pegar Imigrantes aqui, dá uma travadinha perto do Expo.
0: Sei.
3: Mas tá andando, tá mais travado pra quem realmente vai pegar a Bandeirantes.
0: Tá certo.
3: No meu caso, que o reto tá tranquilo.
0: Ricardo,
3: claro, queremos piadinha. Me coloca no sorteio aí, hein?
0: Concorrendo!
3: Tá bom? Que Deus abençoe nossa semana, né?
0: Boa!
3: Rádio Disney é tudo!
0: Beijo, bonita. Quem mais? Melhor segunda-feira do ano com o time da manhã.
4: Bom dia, Rádio Disney. O William de São Paulo parado na Marginal.
0: Parado.
4: Entre a Marginal Pinheiros. No começo da Marginal Tietê, tudo travado. Logo cedo. Mas tá bom. Melhor segunda-feira do ano.
0: Opa!
4: Coloca eu nesse sorteio aí, por favor.
0: Pode
4: rádio
0: deixar.
4: Disney, a rádio é,
0: é tudo. Valeu,
2: valeu,
0: meu querido. Metrozinho, garota.
2: Olha, metrozinho tá indo e vindo, viu?
0: Boa.
2: Parando nas estações. Bonitinho.
0: Rodando lisinho.
2: Rodando
0: não
2: lisinho.
0: Tá em...

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0: É você na melhor segunda-feira do ano. E tudo que você precisa pra começar bem o seu dia tá aqui no Despertador de São Paulo. Muito bom dia. Você que vai mandar um recadão pra quem você gosta.
3: Agora, Nicolas, você vai receber aqui essa mensagem da mamãe Gláucia, do seu pai Márcio e da Júlia, sua irmã. Família toda aqui, ó, te parabenizando.
0: Bom dia, família.
4: Nico, filho, o seu aniversário foi no dia 22, mas hoje tem mais uma declaração de amor de toda a sua família. Que Deus continue a te abençoar todos os dias. Obrigada por você ser esse filho tão maravilhoso em nossas vidas. A mamãe te ama.
5: Filhão, papai também te ama muito, tá? Feliz aniversário, grande beijo pra você e vai Corinthians, beijo, te amo.
4: Beijo, Nico, sua irmã te ama.
0: Aê, família. Aê. Bonita.

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2: Tem coisas que a gente promete, mas não cumpre, né, gente?

0: tchau e meu bom dia, Rádio Disney, tudo bom dia você, time da manhã que tá com a gente aqui. Deixa eu dar um bom dia pra Maria Carol, indo pro trabalho, ouvindo a Rádio Disney, tá passando nesse exato momento na Avenida Barreira Grande, diz que o fluxo tá normal.
1: Ô Maria, obrigada pela mensagem.
0: E aí ela mandou foto que ela tá indo de busão, né?
1: Uhum.
0: Busão todo livre pra ela, vazio.
1: Aí é bom,
0: só
1: hein?
0: Ela, pezão esticado no banco da
1: aí
0: frente.
1: Aí é bom, hein? Vou falar que é bom.
0: Dando aquela olhada e ela falou que tá olhando pra Barreira Grande e tá de boa, avenida lá, fluxo normal. Beijo pra você, viu, bonita? Ela vai pra um treinamento agora com café da manhã e almoço pago ainda.
1: Boa, aí sim.
0: Coisa melhor.
1: Que isso?
0: Que coisa melhor.
1: Paga também o almoço. Pô, aí.
0: É, traz um pouquinho pra gente. Falando em coisas free, hoje, melhor segunda-feira do ano, tem presentão pra você no fim do dia, que é um...
1: Que é um...
0: Um headphone,
1: Motorola Moto XT220, fone Bluetooth, até 24 horas de reprodução, hein, pra você ouvir seu, sua playlist e a Rádio Disney,
0: nenhum
1: com certeza.
0: Nenhum celular chega com esse tempo de bateria.
1: Não.
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1: E os Correios agora entregam no Brasil compras feitas em sites de lojas do Paraguai. Nesse primeiro momento, o serviço vale para duas empresas que cuida del... Cidade del Leste, a Cell Shop e a New Zone Importados. Essas encomendas, elas podem ter até 30 quilos e tem rastreamento. A ideia é facilitar as compras pela internet e a entrega diretamente na casa do cliente.
0: E o Oasis ganhou um novo documentário sobre a turnê que marcou a reunião de Lee e Noel Gallagher. Oasis Don't Look Back in Anger traz bastidores, shows e entrevistas dos irmãos juntos depois de mais de 20 anos. O filme estreia nos cinemas em 10 de setembro e depois também chega ao Disney Plus. Bom...
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0: Rádio Diz agora 7h31, é o Despertador de São Paulo.
1: E aí, você viu? Você viu?
2: Você viu?
0: O quê?
2: Mega Sena.
0: Ah, o quê?
2: A aposta única de Santa Catarina ganhou quase 58 milhões.
0: Uia!
2: 58 Uia! Milhões!
0: Uia! Tá.
2: Haja milho, hein?
0: Haja milho. É o milho que a galinha botou, né?
2: Isso, é o milho que a galinha botou.
0: Pra vocês
2: Mas
0: que
2: também
0: não se lembram,
2: com esses
0: né?
2: números aqui, tava fácil, né?
0: Como que tava fácil?
2: É, 2, 6, 27, 39, 44 e 50.
0: É, agora é, parece agora, fácil, agora. Pra lembrar desses aí então. Lá atrás, lá. Não tem como não, gente, é difícil. Se eu soubesse, acho que já não tinha levado isso aí, não.
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0: Melhor semana... Melhor segunda-feira do ano começando e você começando a semana com a gente.
3: Bom dia, Rádio Disney. Motorista de aplicativo. Avenida Professor Francisco Morato.
0: Como é que tá, meu filho?
3: Carregadinha, mas tá fluindo, tá fluindo.
0: Tá bom.
3: Rádio Disney é tudo.
0: Valeu, irmão, tamo junto.
4: Bom dia, Serginho, bom dia, Suzana.
2: Bom dia,
4: Rádio Disney.
0: Bom dia.
4: Quem fala é o LJ, motorista da PP, aqui do Capão Redondo.
0: Olá, bom dia.
4: Por enquanto, ele no Boimirim tá tranquilo, viu? Tá carregadinha, mas tá índio e vindio, como diz Suzana.
0: Boa!
4: Ô, Suzana, me bota no sorteio aí, hein? Melhor segunda-feira do ano.
0: Melhor segunda-feira.
4: Eu quero.
0: Opa!
4: Rádio Disney é tudo.
0: É, voz de locutor. Nossa, aí, olá, bom dia. Suzana,
2: bem?
0: É uma piada. Não, piada não
2: uma
0: quero,
2: piada?
0: Obrigado. Valeu.
2: Você quer uma piada?
0: Não, não quero, quero tocar Bruno Mars.
2: Ah, não, mas já que você pediu, então a gente faz esse favor pra você.
0: Não.
2: Eu sei que você gosta, né? Inclusive pediu lá no meu Instagram, né?
0: Eu não pedi nada, não.
2: Pediu
0: pedi
2: sim.
0: Nada, não.
2: Pediu
0: pedi nada,
2: sim.
0: Não.
2: Mas não é, essa daqui não é muito piada, não. É só uma história. Agora eu vou contar histórias.
0: Vou contar a história. Vai, garoto.
2: Era
0: pressa,
2: uma
0: não,
2: vez um carro e um pato.
0: Pato.
2: Aí eles casaram.
0: Ah.
2: E nasceu o quê?
0: O que é que nasceu?
2: Carrapato.
0: Nossa, velho. Nossa. Pelo amor de Deus. Me faz um pudim de batata frita, mas não me faz um negócio desse.

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1: Quem é que não tem uma ex que quando fala ex, só vem ela na cabeça?

0: Matheus, Jorge Matheus, Rádio Disney, tudo 7h42, melhor segunda-feira do ano, tem um Redfone Motorola pra você.
1: Exatamente, time da manhã, não perde tempo, pegou o celular, já manda pra gente a hashtag, aqui, a melhor segunda-feira do ano.
0: Daqui a pouco, diquinhas. Pessoa, time da manhã quer diquinhas.
1: Diquinhas
0: pra aquela senha, pra começar a semana já com umas onças no bolso da moedinha. A galera já na caçada logo cedo dessas moedas mágicas, então daqui a pouco tem dica.
1: Baú tá na nossa frente aqui,
0: lá, lá, tá lá, tá lá. E a senha já tá aqui em mãos. Em mãos.
1: Em mãos.
0: Daqui a pouco dicas.
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1: E atenção para quem tem pequena empresa, o prazo para entrar no Simples Nacional mudou a partir deste ano. O pedido para valer em 2027 deve ser feito entre 1º e 30 de setembro de 2026 e não mais em janeiro. Quem já está no Simples, em geral, continua automaticamente, mas vale conferir se existem dívidas ou pendências no portal do Simples Nacional.
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0: Tem frio, tem frio.

0: onde contém moedas mágicas que valem um dinheirinho. Na
1: Sim.
0: cotação atual.
1: Na cotação?
0: Na cotação de hoje, uma moeda equivale a 4 onças.
1: Exatamente.
0: Na cotação de hoje. Então vamos pra uma de cola?
1: Uma de cola?
0: Ah, sim.
1: Ah.
0: Vai lá.
1: Eu gosto.
0: Você gosta?
1: Eu tenho.
0: Você tem isso aqui?
1: Eu tenho.
0: Que você tem isso aqui?
1: Eu tenho.
0: Ela, lá.
1: Eu tenho em casa.
0: Vai me dizer que ela tem nome também?
1: Tem nome também.
0: Ah, garota.
1: Tem nome também.
0: É, muita gente. É, tá difícil ainda. Hoje tá difícil.
1: Hoje tá difícil.
0: Tá difícil aí.
1: Tá difícil.
0: Podemos dizer que é um personagem?
1: Ah, podemos.
0: No cinema já retratou isso aqui algumas vezes.
1: Já.
0: É. Muita gente acredita, mas muita gente não acredita.
1: É, eu acredito, eu gosto.
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0: E aí, time da manhã, bora levar essa blusa pra dar um rolê nessa segunda-feira? Friozinho, hein? Não passa de 20 hoje.
1: Vai precisar, mas aqui você fica bem informado com presentes, promoções, a melhor segunda-feira.
0: É tudo!
15: Vocês precisam admitir alguma coisa.

0: Então tá na convivência diária, diferente do que ocorre com entre gatos adultos, que raramente utilizam miados para se comunicar entre si. Os pequenininhos ajustam o som conforme o dono vai falando com ele.
1: Então
0: ele
1: se vai... fosse pra mim, então o gatinho ia fazer miau. Agora se fosse pra você, ia ser miau.
0: Por quê?
1: Porque sim. Porque você é o...
0: Acabou com a minha explicação. Fez aí a sua... Não faz sentido.
1: Não foi. Ué, o gato você... não escolhe o jeito que quer falar,
0: então,
1: não é isso?
0: Mas aí você acha que ele vai me xingar.
1: Vai. Ah, não é xingar, é porque você é outro, garota. Você
0: a
1: é assim.
0: Você, garota.
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0: Melhor segunda-feira do ano. Alegria, você com a gente logo cedo aqui de manhã. Bom dia, bom dia, bom dia.
3: Bom dia, Su. Bom dia, Serginho. Gutier na área. Nessa melhor segunda-feira do ano, venho aqui para trazer para vocês aquela valiosa informação de trânsito. Pessoal, tô aqui na Via Anchieta, em direção à Vila das Mercês, e o negócio tá complicado aqui, hein?
0: Pois não, meu.
3: Logo no comecinho, aqui pertinho do Sacomã, o motorista, sem dúvida, já tem que deixar sintonizado na 91.3 para enfrentar esse trânsito pesado. E, claro, né, para não perder o costume, Rádio Disney é tudo!
0: Valeu, Alan! Tamo junto aqui, meu querido!
4: Bom dia, Sussu!
1: Bom dia,
4: meu amigo Brailis!
0: Opa,
4: tudo bem?
0: Aqui
4: é Maicon, motorista de aplicativo em Guarulhos, só. Avenida Natália Zaripe, sentido centro.
0: Como é que tá aí, meu brother?
4: Travada.
0: Eita,
4: da altura da estação aeroporto até o finalzinho dela.
1: Eita.
4: Então, complicado nessa segunda-feira, mas tamo junto. Tchau, tchau.
0: Valeu, meu querido. 23 de maio também tem os seus pontinhos parados, assim como a Avenida Tiradentes.
1: Cíntia falou aqui que o metrô Jabaquara...

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0: deixa eu te falar dos esportes. O Palmeiras venceu o Vasco por 4-1 nesse domingão. Segue na liderança do Brasileirão. Bahia triunfou no clássico contra o Vitória por 2-0 em pleno Barradão. Uhum. E fora de casa, o Coringão tropeçou e foi derrotado pelo Coritiba por 2-1 no Couto Pereira, viu?
1: Pensou, pisou na bola.
0: Pisou, deu uma pisada lá, deu uma escorregada. Mas não escorregue você nisso aqui, hein?
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1: Sim, então
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1: Sim.
0: E você precisa das dicas para descobrir qual é essa senha.
1: Com certeza, time da manhã sempre orientando você.
0: Me dê uma dicola.
1: Eu gosto, eu tenho.
0: Você já falou. É uma nova, quero uma nova.
1: Ai,
0: é verde.
1: Ai. Pode ser.
0: Muitas são verde.
1: É.
0: Eu só vi verde.
1: Não, que isso.
0: Só tem verde.
1: Não.
0: Você tem outra cor?
1: Não,
0: a famosa é verde.
1: A famosa é verde, mas a minha é azul.
0: Azul?
1: Azul.
0: Nunca vi azul.
1: Eu vou mostrar, vou sim.
0: Tá com ela aí?
1: Não.
0: Ah, então.
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11: Não tá carinha de chuva, time da manhã. E pode chover a qualquer momento, viu? Já se prepara.
12: Eita, então, ó, fica ligado nos 91.3 que a gente vai te avisando de tudo.
11: É tudo!

0: Obrigado, Ofélia.
1: E aí, você viu? Você viu?
2: Você viu?
0: Pois não!
2: Que na China tá testando coletes com ar-condicionado pra proteger a saúde de quem trabalha nas ruas?
0: Ah, o colete tem ar-condicionado interno?
2: Uh-huh.
0: Pra não passar calor?
2: Pra não passar calor.
0: Mas pesa isso aí? Que então, com um motor de ar-condicionado não é muito
2: não
0: leve.
2: Não sei como que funciona o negócio. Eu sei que na foto aqui tá mostrando...
0: A foto, o time da manhã, um colete com dois
2: amarelo
0: ventiladores
2: com...
0: na... perto do popô.
2: Mas como que faz a circulação? Então, não
0: é
2: entendi muito bem.
0: É um ventilador, ar-condicionado, mesmo não tem como,
2: não
0: né?
2: Vai
0: é
2: ter,
0: dois
2: não
0: ventiladorzinhos.
2: Vai... Já pensou? Você coloca a temperatura que você quer?
0: Pra refrescar
2: então,
0: a costa.
2: A costa?
0: Tá só refrescando a costa.
2: Será que faz bem isso?
0: E esse... Não, não,
2: não
0: deve.
2: Vai fazer
0: pra dar uma gripe
2: bem.
0: É um dois, né? Aí tem um choque térmico, 40 graus e um
2: e
0: vento,
2: vento
0: na costa, mano. Aí não sei.
1: Vai na boa. 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
0: O time da manhã, Ponte Cidade Jardim, não tá muito legal não, viu?
2: Tá não?
0: Não tá muito bacana não, viu? Mas é melhor segunda-feira do ano, tudo que você precisa pra começar bem a semana tá aqui no Despertador de São Paulo.
3: Bom dia, Rádio Diz. Aqui quem tá falando é o Rogério, daqui da cidade de Ricotia.
0: Rogério!
3: Tá passando aqui informação do trânsito, trecho da Granja Viana aqui na Raposo Tavares, sentido capital, tá livre.
0: Livre?
3: Só dá uma enroscadinha ali, perto do Colégio Rio Branco, Shopping da Granja.
0: Tá bom.
3: Ah, mas pra quem vai sentido capital, uma alternativa é passar por trás do shopping.
0: Do shopping?
3: Ali agora tá liberado.
0: Tá certo, então.
3: Rádio Disney é tudo.
0: Tudo.
3: Ótima semana pra todos aí.
0: Valeu, meu querido. Quem mais? É time da manhã.
4: Bom dia, Rádio Disney.
0: Bom dia.
4: Aqui é o Adriano, motorista de aplicativo da Zona Leste. Moro em Itaquá. Tô aqui na Avenida Brasil, em frente à Estação Calmon Viana. Tá uma uva. Tá uma maravilha.
0: Maravilhinha.
4: Não sei até quando, mas tá bom ainda. Do trânsito.
0: Vamos deixar assim.
4: Melhor dupla, dupla SS, é, Rádio Disney, é tudo.
0: É tudo, valeu.
2: Obrigada.
0: Meu irmão, tamo junto aí com você lado a lado nesse trânsito.
2: E ó, chegando em 500 km de lentidão, hein?
0: Bastante. É isso aí.
2: Então me diga agora, Serginho, por que o pedreiro terminou o namoro dele? Coitadinho.
0: Agora eu tenho que ser conselheiro amoroso dos pedreiros.
2: É.
0: Não sei por que ele terminou, sei lá.
2: Porque não era concreto, né?
0: Aff, velho. Mano, eu ainda quero tentar responder por que, Jesus amado.
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0: de um...
1: Um...
0: Headset?
1: Esse,
0: Motorola?
1: Esse daqui dura 24 horas, hein? Com Bluetooth, hein?
0: Bateria?
1: Aham.
0: Uhum. Louco. Uhum. Mais que muito celular aí, hein?
1: Com certeza. Esse então daqui tá. É pra você não desgrudar mais aqui da Rádio Disney.
0: Hash qual?
1: Hashtag a melhor segunda-feira do
0: ano.
1: Certo,
0: então. E agora quem tá levando outro presentão bacana aqui é aquele kit de pão de queijo.
1: Tatiana Siqueira do Amaral, final do telefone 0400.
0: Tati, parabéns, tá levando o Bom Saturno, que deliciosos pães de queijo, tudo pedacinho do sol, tem queijo mesmo, é só preparar o café que o pão de queijo já tá na conta, tá
1: sim,
0: bom?
1: Sim, sim, sim.
0: E diquinhas?
1: Diquinhas?
0: Temos?
1: Queremos.
0: Opa!
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1: Bora, time da manhã, melhor segunda-feira do ano. Segunda-feira, 24 de agosto de 2026. Última semana de agosto, hein? Semana começando friazinha, vai até 20 graus hoje só.
0: É tudo! Comenta aí. 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
1: Bora então,

0: Suzete.
1: Oi, dono
0: hoje
1: Serginho.
0: É dia do artista.
1: Opa!
0: É, você que faz.
1: Meu dia.
0: É, por quê?
1: Eu sou artista.
0: Artista do que é artista? Do que é artista?
1: Da voz.
0: Não tô sabendo. Ai, minha nossa senhora, piada já foi. Era só no despertador.
1: Era só até 9.
0: Hoje é dia da infância também. Agora você pode comemorar, porque você não perdeu a infância até hoje. Parece uma criança.
1: Você também.
0: Graças a Deus.
1: É que bom.
0: Seu dia da infância e dia do artista, então vamos fazer esta perguntinha aqui.
1: Diga.
0: Qual artista você queria ser quando era criança?
1: Ou vários, hein? Gostava de cantar, dançar, me apresentar.
0: Tá certo. Mas lembra de algum que você queria ser?
1: Xuxa.
0: Você queria ser a Xuxa?
1: Ia ser legal.
0: Ah,
1: gostava.
0: Tá certo, então. Tá certo, então. Então comenta aí, 943-99-9130, mandou áudio, tá concorrendo a um kit exclusivo de Camp Rock 3, com camiseta, meia, eco bag e bottoms. Aquele kit completo pra você que é fã desse grande clássico que tá de volta aos cinemas, hein?
1: Boa!
0: Então manda
1: áudio
0: aí. Manda áudio, time
1: manda
0: da
1: áudio.
0: Manhã. Manda áudio.
1: Tô me esperando.
0: Manda áudio.
1: Manda áudio.
0: A áudio que é.
1: Áudio.
0: É áudio.
1: Isso.
0: Áudio. Isso. Não correio.
2: A gente viu. A gente...

0: Rádio Disney é tudo sobre na Carpenter Expresso, melhor segunda-feira do ano, time da manhã, começou, hein? Começou, começou a semana.
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0: Hoje, dia da infância e do artista, qual artista que você queria ser quando criança, time da manhã? Manda boa aí.
2: Bom dia, Rádio Disney, eu sou de Cotia.
0: Wilson.
2: Bom, o artista que eu gostava de imitar quando eu era criança, quem? Acho que até o Serginho me imitava ele.
0: Quem?
2: É o Sérgio Malandro.
0: Yeah, yeah! Yeah, yeah!
2: É o Wilson de Cotia, Rádio Disney, tudo.
0: Você tá desesperado, cara? Yeah, porta, yeah, número 3, cara!
3: Bom dia, Rádio Disney.
0: Bom
3: aqui
0: dia.
3: É a Vanessa, do Jaraguá. E respondendo a enquete de hoje, aproveitando que tá concorrendo o kit.
0: Qual?
3: Que
0: qual,
3: eu
0: qual?
3: Sempre quis ser, desde criancinha, desde quando eu acompanhava, né? É a Demi Lovato.
0: Demi Lovato.
3: E até hoje eu sou fã dela.
0: Demi Lovato.
3: E coincide bastante com o kit de hoje, né?
0: Exatamente.
3: É isso aí, Rádio Disney é tudo. Manda esse kit pra cá.
0: Pode deixar concorrendo bonita. Cada dia mais gente vindo aqui pra Rádio Disney. Quem mais? Quem mais?
4: Oi, Rádio Disney. Bom dia. Aqui é Maíra, mulher do campo. E nesse dia do artista, na verdade, quando eu era criança, o meu sonho era ser um Power Ranger.
0: Oh,
4: não sei se chega a ser um artista, né? Mas quem nunca sonhou
0: vale.
4: Ser um Power
0: não,
4: Ranger?
0: Criança,
4: e ter
0: vale,
4: superpoderes poderes também.
0: Sim, vale.
4: Bom dia, Rádio Disney. A Rádio Disney é tudo.
0: Valeu, eu queria obrigada. Ser, eu queria ser o MacGyver quando era moleque.
5: MacGyver?
0: O MacGyver.
5: Minha nossa.
0: O Jiraya. Queria, é.
5: Ah, legal. Tem vários artistas.
0: Tem. Melhor.
5: Melhor. Que...

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1: A vida não tem só um ritmo.

0: fechado com vocês, hein? Agora há pouco a gente já deu uma diquinha da senha deste baú do tesouro pra você que tá nessa caçada em mais uma moeda mágica, né?
1: Sim.
0: E agora vamos dar a dica
1: do
0: passageiro 5 estrelas, onde ele estará já já pedindo um táxi ou um aplicativo, porque é melhor segunda-feira do ano, então pra você já começar bem a semana, já vamos começar ganhando uma graninha aí.
1: Sabe ali na Água Branca, Museu da Imaginação, ali?
0: Água Branca é zona oeste ali, né?
1: Então,
0: Museu da Imaginação?
1: É, tá por
0: ele
1: lá.
0: Ele já tá por lá?
1: Tá por lá,
0: e
1: tô
0: vai
1: sabendo
0: pedir
1: que tá.
0: Já já?
1: Já já.
0: Cumulou ou não cumulou?
1: Que olha, eu acho que não. Não,
0: não, cumulou.
1: Não, cumulou, não.
0: Não cumulou, não.
1: Não.
0: Então, ó, time da manhã que trabalha com app, com táxi, com aplicativo, fica esperto aí.
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9: Marco Luque e sua galerinha invadindo a sua programação. 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Entenderam, né?
10: Olha a mensagem. Oi, Rádio Disney, eu sou a Fabiola. Marco Luque, me ajuda. Como eu faço para entrar no trem lotado de maneira delicada sem incomodar ninguém?
11: Bom, a pergunta tá no ar. Quem vai responder isso pra nós? Gira, Rolê.
12: Mustafari.
11: Olha só, Fabila. Que pessoa mais sublime. Tô lembrando de você, hein? Vira um pererongo. Vira uma lagartixa, papá. Como é que você vai entrar num lugar lotado e delicadamente, sem ninguém perceber o quê? A mulher invisível. Você tem superpoderes, entendeu? Se transforma num vapor. Entra, sabe? Voando, se entrelaçando, eu não sei. Ou então, pai, você pode tirar a carteira de motorista de metrô, porque aí você vai entrar e sair no metrô lotado e vai, o seu lugar tá ali fixo, né? Só que tem que prestar atenção, hein, papá? Você nem vai ter pressa pra chegar no trabalho, pai. Ali já, você já vai ter chego, entendeu? Imagina que delícia a pessoa ir pro metrô lotado pra ir trabalhar e quando chega no metrô, chegou no trabalho, entendeu? Não precisa nem... Rapaz, acho que essa foi sensacional, né? E aí você não tem que nem se preocupar em qual estação que tá o metrô, entendeu? Porque você vai estar sã, você vai estar bem consigo mesma. Então fica aqui conectado na Rádio Disney, papá. Conecte aqui na estação 91.3, pai.
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0: Ele falou, tá falado então, né? Ótima segunda-feira pra você que tá com a gente, já sabe, hein? Melhor segunda-feira do ano.
1: 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Bora, time da manhã. 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

0: Cidade diz, né? Tudo bem, Gê, a cura, Diego e Vitor Hugo, 9:40.
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0: Melhor segunda-feira do ano. Tudo que você precisa para começar bem sua semana tá aqui. Tem presentão especial para você no fim do dia. E tem agora você respondendo qual artista você queria ser quando criança.
2: Quando? Ator, quando criança, qual?
0: Ator, atriz, personalidade.
2: Personagens.
0: Super-herói.
3: Bom dia, Rádio Disney. Bom dia, Sussu. Bom dia, Serginho.
0: Bom dia.
3: Bom, o meu artista que eu sempre quis ser quando eu era pequeno era o Rogério Ceni, o goleiro de São Paulo, que hoje é técnico do Bahia.
0: Boa.
3: E eu consegui realizar meu sonho.
2: Olá.
3: Vou mandar aqui a foto pra vocês verem.
0: Boa.
3: A de Disney é tudo.
0: É tudo.
2: Ele mandou
0: Rogério
2: a foto.
0: Ceni que mandou?
2: Mandou.
0: E...
2: que tá sem cabelo. Aí ele conseguiu realizar o sonho.
0: Ah, entendi. A piadola.
2: A piadola.
0: Entendi.
2: Ele conseguiu realizar esse sonho. Olha
0: lá.
4: Bom dia, Suzane. Bom dia, Serginho. Que é o São Matheus Água. Gostaria de ser o Michael Jackson.
0: Michael.
4: Só que eu sou muito duro, sou, parece um robô dançando, Serginho.

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6: Bora então, time da manhã, segunda-feira, hein? Muitos planos nessa semana ou tá tranquilo, hein?
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0: Rodrigo Fields.
1: Opa!
0: Rodrigo Campos, em inglês. Rodrigo
2: Fields. Bênçãos em dólar, né? Pra começar bem a semana, viu, querido?
0: Que você, pra começar... Porque segunda-feira aqui é aquele jeito, né?
2: É.
0: Você já vai comentar, daqui a pouco tem a senha, que você já solta a senha pra desbloquear o baú.
2: Entre 11 e meio-dia, viu, turminha? Não perca a hora.
0: Pela cotação do dia da moeda, está 4... Uma moeda equivale a 4 onças.
2: A cotação tá alta.
0: A cotação atual.
2: A cotação tá boa.
0: A cotação atual, exatamente. Então, meu querido, daqui a pouco você abre esse baú, certo?
2: Certinho, deixa comigo, entre 11 e meio-dia, hein?
0: Daqui a pouco, você com quem ela também conversa muito de coisa.
2: Vários papos. Falando em moedas mágicas, tem uma famosa aí que tá chorando por dois motivos.
1: Por moeda?
2: Primeiro que o filho foi embora de casa pra estudar fora, na Suíça e tal. E segundo que a mensalidade da escola é broca.
0: Mas na Suíça,
2: fumegante. Nós vamos falar o preço da mensalidade.
0: Boa.
2: E tem vários assuntos mais também pra galera.
0: Tá bom, então.
2: Tem que ficar na sintonia, né?
0: Na sintonia. Ô, garota!
1: Oi, garotinha!
0: Ô, garota, tudo quem bem? Tá levando lá? Você tá bem, garota?
1: Eu tô bem, e você?
0: Ah, queremos presentes.
1: Queremos?
0: Presentinhos.
1: Então, aqui o kit exclusivo de Camp Rock 3, saindo pra Luana Maria da Silva, final do telefone 9561.
0: Eba! Ô, Luana, se prepara aí que a gente entra em contato, tá bom? Obrigado pelo show, ligado. Valeu todo mundo do time da manhã que ficou com a gente agora. Não esqueça, hoje melhor segunda-feira do ano, final do dia tem presentão, a hashtag, alguém me diga aí.
1: Melhor segunda-feira do ano, valendo um headphone Motorola Moto XT220.
2: É da hora esse fone.
1: Esse é top.
0: 24 horas de bateria.
2: Top demais.
0: Seu celular não aguenta 24 horas de bateria.
2: Não, meu não, eu fico muito tempo aqui no TikTok.
0: Ah, no TikTok, né? Um grande abraço, viu, meu querido?
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2: Rádio Disney, faltam 4 minutos para as 10. Bom dia.
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7: Vamos nessa, turma. Começar mais uma semana, né? Bom dia pra geral. Agora é Rodrigo Campos e Keilinha Gimenez. Dentro do seu radinho pra contar as notícias, os babados, né?
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7: 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Coragem, coragem, porque é segunda-feira, bom gente. Ô, oh, segundou, né, gente? Com S de sacode, vai falar aí. Bom dia, Keilinha Gimenez. Bom, aqui na Rádio Disney é sempre a melhor segunda-feira do ano. Bom dia, Keilinha.
10: Bom dia, Rodrigo. Faltam só 5 dias para o final de semana.
7: Eita, só 5 dias e estamos contando. Eu também tô contando o 13º, Keilinha Gimenez. Tá pra chegar, hein? Tá.
10: Nossa,
7: pra chegar.
10: Você só fala disso. Ele tá falando pra mim do 13º desde abril. Eu não consigo entender. Esse moço, ele já gasta o 13º no começo do ano.
7: E quando bater o 13º, eu já vou começar a contagem regressiva do próximo 13º. E assim a gente vai ter que...
10: É uma loucura isso. Bom, eu vou. Se você tá pensando no 13º, essa famosa, então, que eu vou contar, gente, ela deve tá pensando no 14º, no 15º, porque ela tá com o coração partido, que o filho dela foi estudar numa escola que custa R$63.000 por mês.
7: Opa! Eita, escola cara da bexiga, Keila Gimenez.
10: Eu vou contar quem é essa famosa que tá chorando. E por que que essa escola é tão cara, gente? Pelo amor de Deus. Escola. Bom, também vou contar quem é... Enquanto tem uma famosa chorando que o filho foi estudar fora, tem um casal famoso que acabou de casar o filho mais velho. Gente, tão perturbando o menino pra fazer um filho logo. Eles querem ser vovô. Ele e ela são famosos, tá? Vai ser um casal de vovôs bem famoso.
7: Olha!
10: É, tão perturbando esse povo que quer aumentar a família. É uma coisa de louco. Também... Ai, gente, vocês ouviram falar que o Johnny Depp vai voltar a fazer o Jack Sparrow? Bom, Piratas do Caribe vai ter um filme novo e tá um mó tereteté. Vai entrar o Johnny Depp, não vai? Vai sair a Margot Robbie, não vai? Vou contar tudo sobre esses bastidores que prometem. E também, se você é humorista ou se você tem aquele amigo engraçadão que é humorista e tá procurando emprego, fique esperto, porque a Globo vai abrir vaga pra novos talentos do humor. Também vou contar essa história aqui hoje.
7: Ó, tem até dica, hein, turma? Simbora, segundo, a gente tá sabendo.

0: Rádio Disney é tudo Lady Gaga e o Bruninho Mars.
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0: Vamos nessa, 01 dos babados dos famosos. Começar a contar as notícias aqui. Segundou, né, Keila Jimenez? Vamos nessa.
2: Segundou. Ai, Rodrigo. Pô, você que tá pagando os boletos aí da escola do seu filho, você bem sabe o quanto é caro, né, pra criança estudar. Pois se eu contar pra você, tem uma famosa que tá chorando. Por dois motivos. Um, porque o filho foi estudar no exterior. Ele tem 16 anos, foi embora de casa. Foi estudar. E o outro pelo boleto, né? Adriane Galisteu mandou o Vitório, de 16 anos, estudar lá na Suíça. A mensalidade da escola. Tá preparado, Rodrigo?
0: Quanto que é?
2: 63 mil reais.
0: Jesus amado, que escola cara.
2: Não é pro menino se informar, não. Não é todo. É por mês, 63 mil. O menino tem 3 anos pela frente de estudo. Dizem que é uma das maiores instituições de ensino do mundo, essa escola na Suíça. De lá saem grandes administradores e economistas. Foi lá que os filhos do Faustão, um dos filhos do Faustão estudou, o João, e o outro acho que vai também pra lá. Bom, a galera de grana manda os filhos pra lá, mas 63 mil por mês não é brincadeira, hein?
3: Gente, pelo amor de Deus.
2: A Adriane vai ter que fazer umas 20 edições da Fazenda.
3: São 3 anos de estudo do menino?
2: 3 anos de estudo.
3: Gente do céu.
2: É brabo, né?
3: Ave Maria. Adri, não pode perder emprego, hein? Não
2: dá, pode quase, dá quase 800 mil reais por ano.
3: Gente.
2: De mensalidade.
3: Não pode perder emprego. Adriane Galisteu, não perca esse trampo.
2: Manda ver na Fazenda. Que a Fazenda prospere. Queremos isso. Pra todos isso nós. Pra mim, porque eu sou lá da Record também, né? A Fazenda tem que dar certo. Mas pra Adriane, porque ela tem um boletão pra pagar, viu? Bom, vamos lá. Daqui a pouco eu vou contar quem é o casal famoso que tá louco pra ser vovô. Que história é essa?
0: Olha, segura aí, turma.

pra ouvir uma super novidade da Rádio Disney. Marcos e Belucci, que pena que você já namora.

0: Tá pena que você já namora, né? Ai, meu coração, Rádio Disney é tudo. Marcos e Belu,
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2: Queremos saber os babados, Keilinha Gimenez. Quem é que, qual é o casal famoso aí que tá querendo ser vovô, vovó?
3: Eles estão no mesmo time da Xuxa, que fica ligando todo dia pra Sasha pedindo um nenenzinho, né? A Xuxa tá animadíssima, ela pede pra Bruna Marquezine, que também é amiga da Sasha, ela quer porque quer ser vovó. E esse casal famoso também é a Carla Perez e o Xande.
2: Ô, louco!
3: Estão juntos. É, vem neném. Essa é a música. Xande cantou muito essa música no Harmonia. E agora ele está cantando, mas pro filho mais velho dele. O Vitor Alexandre acabou de se casar. Gente, de verdade, se casou há 5 dias. E o Xande só fala nisso. Que ele quer ser vovô. Que é pro Vitor Alexandre fazer um filho logo, que ele e a Carla Perez querem ser vovô. O menino não pagou nem a cozinha, não pagou nem os bem casados do casamento ainda.
2: Gente.
3: É, o povo tá animado, viu?
2: Papai cantando, hein? Vamos, meu filho, vem, neném! Faz o netinho aí, meu filho, chama o neném, chama o neném.
3: E vai nascer dançando a criança, né? Porque neto da Carla Perez e do Xande, gente, vai ser a criança dançarina. Podemos esperar. Bom, daqui a pouco eu vou contar tudo que tá rolando nos bastidores do novo Piratas do Caribe. Será que o Johnny Depp vai voltar?
2: Olha, eu posso falar? Eu quero que volte, que eu sou fã, Segura!
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2: Rádio Disney 10h24, bom dia, turma!
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2: É isso aí, meu bebê. Você tá na sintonia da Rádio Disney. 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
2: Eu gosto do pagode do Diferentão. Gente, deixa eu falar uma coisa. Já já tem aquela senha marotinha para abrir o baú do tesouro Rádio Disney entre 11 e meio-dia. Se liga aí, meu filho.

0: o sol? Cadê? Onde que nasce o sol nessa segunda-feira nublada, hein?
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0: 01 dos babados, eu tô interessadíssimo, porque eu sou fã da franquia Piratas do Caribe e eu sei que você tem informações, tem babados aí, Keila Gimenez.
3: Gente, hoje eu tenho bastidores dos Piratas do Caribe, parece que vem um novo filme aí. E tava uma baita confusão, porque primeiro, eles resolveram que iam fazer sem o Johnny Depp. Sem o famoso capitão Jack Sparrow. Como é que vai ter Piratas do Caribe sem Jack Sparrow?
0: Não ia rolar não, hein?
3: Convidaram Margot Robbie. Gente, segundo meu filho, a mulher mais linda do mundo. Porque meu filho acha Margot Robbie a coisa mais linda do mundo.
0: Apoiado! Lindíssima!
3: Ela é lindíssima mesmo. E ela ia ser a grande estrela de Piratas do Caribe. Só que aí fizeram uma pesquisa e descobriram, assim, que o público não quer os Piratas do Caribe sem o Jack Sparrow. Então chama o Johnny Depp de volta. E agora a história é o seguinte. A história principal vai girar em torno da personagem da Margot Robbie. Mas Johnny Depp está sim em negociações para voltar com uma participação mais do que especial no filme, como Jack Sparrow.
0: Ai, tomara. Ai, eu gosto do Jack Sparrow, mas a Margot Robbie. Ai, meu coração.
3: Ela é linda, né?
0: Olha, chega, bateu forte o coração, Keilinha Gimenez.
3: Eu prefiro o Jack Sparrow. ou cabeça de polvo lá. Mas vamos mudar de assunto. Bom, se você é humorista, o Rodrigo é cheio das piadinhas. Você que é humorista, presta atenção, que daqui a pouco eu vou falar que história é essa que a Globo quer investir em novos talentos do humor.
0: Opa, segura, turma.
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0: Rádio Disney, bom dia, são 10h42.
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3: Bora, turma, tamo de volta. É Rodrigo Campos e Keilinha Gimenez dentro do seu radinho contando babados, contando as notícias dos famosos. Você gosta?

0: é tudo Roger.
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2: 01 dos babados, hora do beijo bye bye, Keila Gimenez.
3: É, mas não vou embora, porque agora eu vou falar sobre uma oportunidade de emprego, gente. Porque vocês pensam o quê? Esses babados aqui tem bastidores de Hollywood, tem casamento que não deu certo, mas também tem prestação de serviço.
2: Olha aí.
3: É, a Globo, gente, tá atrás de novos talentos do humor. Então, se você é humorista, fica ligeiro, porque a Globo vai começar a caçar novos nomes do humor. Por quê? Porque os últimos programas de humor da Globo não deram muito certo, né? A Globo que inventou os Trapalhões, a TV Pirata, Caceta e Planeta. Gente, os programas mais Balança Mas Não Cai, os programas de humor mais icônicos da televisão são da Globo. Só que agora, de uns anos pra cá, não aparece nada de bom. Assim, a nova safra de humoristas já foi embora. Marcela Diné não tá mais lá, Márcio Smelling, Leandro Hassum, que nem são mais nova safra, né? Então a Globo tá atrás agora de nomes novos, quer colocar quadros em alguns programas, como o do Domingão, o programa da Eliana, com novos humoristas, e quer um programa especificamente de humor. Então fica ligeiro, porque vai aparecer muita oportunidade aí.
2: Fazer o seguinte, Keila Gimenez, time da manhã, vamos pegar a Suzana e o Serginho. Mandar a Suzana fazer
3: piadas.
2: A piadinha lá na Globo, Keila Gimenez.
3: Eu acho que nenhum de nós vai ser contratado, mas a gente pode tentar.
2: Ai, começamos a semana, Keila Gimenez. Amanhã a gente volta.
3: Volta, tomada, né? Bom, um beijo pra você, Rodrigo, e um beijo pra galera da Rádio Disney.
2: Beijo, Keila. Boa semana. Tchau, gente. Pera aí que eu já volto, meu filho. Segura aí que eu já volto.
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2: Rádio Disney, falta um minuto para as 11. Bom dia!
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4: Ô, minha gente, vamos conversar aqui. Deixa eu falar uma coisa pra você. Começamos mais uma semana. Segundona com S de Só por Deus. Não, mas aqui é sempre a melhor segunda-feira do ano. Ó, vai começar mais uma semana de desafio Rádio Disney. O campeão desta semana leva a caixa de som Aiva Hype Your Sound. Bora ganhar?

Disney é tudo you, Alex Berry, Ordinary. Gente, deixa eu falar uma coisa, vamos fazer um combinado aqui. Entra no site que eu vou te falar agora. 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Não é fácil, mas aí a gente te faz a companhia pra amenizar com dicas. É uma troca, né? Você pode mandar o WhatsApp pra cá, fala como é que tá o trânsito, onde você tá. A gente vai dando dicas de alternativas e mandando aquele som que você gosta e ama na playlist Rádio Disney. Cada dia mais gente chegando pra curtir a Rádio Disney. 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Ô, modão menino. Alô, com o Brasil. Simbora continuar aqui. É o 2 Fugir.

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Potência Zé Neto e Cristiano aqui na Rádio Disney. Gente, deixa eu falar uma coisa. Eu vou dar um giro rapidão e vou te ligar. Você tem mais um tempinho aí. Jogo rápido, hein? 2 minutos pra me ligar, pra mandar o WhatsApp, na verdade, né? Eu vou lá e falo no rádio, me liga. Aí vai entregar a minha idade, que isso é coisa das antigas, né? Agora é WhatsApp.

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0: Rádio Disney, bom dia, são 11h25.
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2: É verdade. Oi, oi, oi, galera do Disney Plus. Vamos chamar o MV?
3: Rádio Disney de volta aqui da Universidade Anhembi Morumbi, agora no campus da Paulista. Rodrigo Fialho, ainda dá tempo de começar uma graduação na Anhembi neste semestre?
4: Sim, essa é a semana. Uma semana viva, cheia, com os alunos retornando de suas férias, os alunos veteranos e os novos alunos ingressando agora nesse campus lindo, vertical, no meio da Avenida Paulista.
3: E por que que vale a pena começar logo ao invés de esperar para 2027?
4: Assim como no mercado, a antecipação é super importante. A sua preparação não pode esperar. Se você tem a oportunidade de começar conosco nesse semestre, em uma instituição que te prepara para o mercado de trabalho de forma inovadora, esse é o momento.
3: O que você diria, então, para quem quer começar a graduação, mas ainda não deu o primeiro passo?
4: Eu faço uma pergunta. Faz sentido você estar preparado para o mercado de trabalho com profissionais que estão na vanguarda desse mercado, em todas as áreas de conhecimento? Faz sentido você se preparar em espaços de prática com recursos pedagógicos super atualizados? Se sim, é por isso.
3: Recado tá dado, vem pra cá. Rádio Disney direto da Universidade Anhembi Morumbi. Até já!
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2: Vamos embora, minha turma. Vai começar o desafio. Oh!
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2: Chegamos! Bora lá, bora lá, lá, lá, lá, lá, bora lá, bora lá. Alô, Drielle, bom dia, Drielle.
11: Bom dia.
2: E aí, Dridri? Alegria, alegria? Segundo ou naquele modelão, né? Tá falando da onde, Dri?
11: Tô falando de Santana.
2: Santana é nóis. Zona Norte é nóis. Todo mundo curtindo a Rádio Disney. Dri, você tá em casa ou tá no trabalho?
11: Tô no trabalho.
2: Boa. Tá escondida do chefe aí?
11: Portinha trancada.
2: Aquela trancadinha na porta e abaixa, assim, na mesa, que é pro chefe não ver, né? Dri, seguinte. O grande campeão dessa semana vai levar a caixa de som Aiva High Pure Sound. Chique demais, somzão da hora. Mas você vai ter que dar um show aqui, hein? A hora que começar o desafio, você vai ter que dar seu show, beleza?
11: Beleza.
2: Então vamos nessa. E pra galera que tá na sintonia, que vai mandando o WhatsApp durante o desafio Rádio Disney, sexta-feira a gente sorteia o Super Kit Fenza Princesas com mais de 10 itens de beleza. Drielle, agora é nóis. Bora, Dri!
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10: Pergunta 1, valendo 10 pontos.
2: Pergunta 1 está chegando. Drielle, me diga-me. Qual emoção, presta bastante atenção, qual emoção é vermelha em Divertidamente? A alegria ou a raiva?
10: Tempo.
11: A raiva.
2: Aê, garota. Gostei de ver. Ó, deixa eu te falar uma coisa. Quanto mais rápida você for, melhor. Porque no caso de empate, o critério de desempate é o tempo de resposta. Quem for mais rápido leva. Beleza, Dri?
11: Deixa comigo.
2: Então vamos, né?
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10: 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Valendo 30 pontos.
2: Muito bem, Dri. Eu quero saber. Essa tá fácil. Qual é o nome, presta bastante atenção, qual é o nome do líder dos X-Men?
10: Tempo.
2: É, ó o tempo, Dri. Ó o tempo, Dri. Dri, é o professor Xavier. O professor Xavier, calma, tá no jogo. Essa pergunta valia 30, a próxima vale 60. Se você acertar, vai completar 70, que é uma boa pontuação. Vamos nessa.
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10: Pergunta 3, valendo 60 pontos.
2: Agora é a Vera, Dri. Eita, eu quero saber. Qual, bastante atenção, hein? Qual série da Marvel nos apresenta a empresa AVT, que cuida das linhas do tempo?
10: Tempo.
2: Dri. O tempo, vai acabar o tempo, Dri. Oh, meu Deus. É isso mesmo, é logo, mas tinha acabado o tempo, Dri. Oh, Dri.
0: Pontuação final.
2: Eu adorei você, Driele. Eu adorei você. Você fez 10 pontos. Foi resenha, foi demais. Eu quero que você participe de novo, combinado?
11: Combinado.
2: Então tá bom, meu amor. Quer mandar beijo pra alguém?
11: Quero mandar beijo pro meu maridão, que tá escutando, e minha irmã também.
2: Boa, tá mandado. Bom trabalho, boa semana, Dri.
11: Até mais.

0: leva a caixa de som Iva High, Pure Sound. É muito chique.
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Rapidinha no baú aqui pra galera. Pra você que tá ouvindo a Rádio Disney 91.3, abriu o baú. Tem várias moedas mágicas aqui. Hoje sai mais uma. Cada moeda mágica vale duzentão, aquelas quatro oncinhas. E a senha é... Se prepara pra anotar. Fada. A senha é fada. Anotou? Então vai lá. 943-99-9130, hashtag eu quero as moedas mágicas. E boa sorte. Hoje, 6 da tarde, sai mais uma moeda mágica. O baú tá lotado, gente. Tô abrindo aqui o baúzinho pra galera. Eita potência! Cada moeda mágica vale duzentão. Repetindo, a palavra-chave, time da manhã é fada. Simbora!

0: aquele modelão. Você escolhendo as músicas da nossa playlist, claro, vai ter presente pra você. Segura aí que eu já volto.
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0: Rádio Disney, faltam 4 minutos para o meio-dia.
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6: Ô minha gente, bora lá porque o WhatsApp vai ficar liberado. Agora eu já estou na skin garçom para te atender, né? Eu vou te atender, vamos embora. É tudo!
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6: Chegou sua hora, a gente começa a nossa tarde juntos na melhor segunda-feira do ano, sempre a melhor segunda-feira do ano, né? A gente começa a segundona com tudo, e aí você vai pedir música, vai mandar beijo, vai mandar o seu áudio caprichadão, tá valendo 4 ingressos pra você curtir o Zoológico de São Paulo, um dos maiores, né? E mais completos da América Latina, você vai curtir centenas de espécies, você vai ver os bichinhos de perto, olha que legal. Já aproveita, já deixa armado o rolê do fim de semana, começa a semana ganhando os ingressos pra você aproveitar o final de semana. 4 ingressos 943-99-9130. Pode chamar. Alô, boa tarde.
7: Boa tarde, Rádio Disney. Aqui é o Adriano, motorista de APP.
6: Vale, Adriano, não.
7: Eu queria que tocasse qualquer uma aí. O nosso grande João Gomes.
6: João Gomes.
7: Um abraço.
6: Bom demais.
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1: Aninha Castela, o WhatsApp tá liberado aqui na Rádio Disney. Fala comigo, 943-99-9130, boa tarde.
2: Oi, Rádio Disney, boa tarde, eu sou Solange de Santo André, eu gostaria de pedir pro garçom mais querido da rádio tocar pra mim Marília Mendonça. Aí. A Rádio Disney é tudo! Beijos!
1: Beijos, simbora! Essa

0: básica.
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2: Seguinte, minha turma, tô de garçom aqui servindo a galera. Vai pedindo sua música até pertinho da 1 da tarde. Você tá no comando da nossa playlist. Claro que tem um presentão super especial, porque você está na melhor segunda-feira do ano. Aqui é sempre a melhor segunda-feira do ano, a gente começa com tudo. Ó, na finaleira do WhatsApp liberado tem 4 ingressos pra você curtir o Zoológico de São Paulo, um dos maiores e mais completos da América Latina, com centenas de espécies e uma experiência incrível pra você curtir com a sua família no final de semana. Hoje é segunda-feira, já estamos pensando no final de semana, né? Já garante o seu rolezinho do final de semana. 943-99-9130.
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2: Rádio Disney, meio-dia e 21, boa tarde.
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0: pra você curtir o Zoológico de São Paulo. Alô!
1: Boa tarde, Rádio Disney. Aqui é a Samara de Guarulhos. Tô curtindo a minha folguinha hoje, depois de um longo final de semana.
0: Que coisa boa.
1: E eu queria escutar qualquer uma do Henrique e Juliano.
0: Ah, então demorou. Vai ficar melhor ainda.
1: Beijo,
0: sua folga.
1: Beijo, Rádio Disney.
0: Beijo. Simbora curtir Liberdade Provisória na melhor segunda-feira do ano. Segunda-feira é sempre a melhor segunda-feira na Rádio Disney. No início.

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0: Bora lá que eu tenho 4 ingressos pra você curtir o Zoológico de São Paulo, que é a melhor segunda-feira do ano. E eu tô de garçom aqui dentro do seu radinho. Pode falar comigo, eu quero ver o seu. Boa tarde.
2: Fala, pessoal da Rádio Disney.
0: E aí?
2: É o William de Taboão da Serra.
0: Fala, meu mano.
2: E hoje eu gostaria de pedir Jorge Matheus.
0: Já está tocando.
2: Toca pra nós aí, meu garçom. Tamo junto. Rádio Disney é tudo.
0: Ó, fogueira. Botando

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1: Cada dia mais gente chegando na Rádio Disney. Cada dia mais gente chegando. Fala comigo, quem é?
2: Sou Gisele de Santo André.
1: Oi, Gi.
2: E queria escutar a Shakira.
1: Demorou, agora.
2: Manda aí pra gente?
1: Lógico, demorou.
2: Um beijo, boa semana.
1: Beijo.

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1: Oi, Baldi!
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0: fala comigo. Ah, Dedê.
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0: Deixa o WhatsApp liberado. Com menos é mais. E Simone Mendes, pelo pecado. Essa semana tem novidades bombando da Simone Mendes na playlist Rádio Disney, hein, turma? A galera gosta. Deixa eu te falar uma coisa. Deixa eu dar o presentão, os 4 ingressos pra curtir o Zoológico de São Paulo. Um dos maiores e mais completos da América Latina, hein? Rolezinho no final de semana, né? 4 ingressos, já escala a família, a galera. Thaís, Sueli Jordão, final do fone, 3558, era de Itaquera. Zona Leste, é nóis! Cada dia mais gente chegando na Rádio Disney. Turma, estamos na melhor segunda-feira do ano. Por aqui, acabou-se o WhatsApp liberado. Se ajeita, porque já já é trio Rádio Disney.
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10: É isso aí, vamos nessa, turma.

0: Seu.
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4: Ó, turma, estamos aqui online, time da tarde. Atenção, muita atenção, porque entre 4 e 5 da tarde tem mais uma senha e 6 da tarde tem o resultado. Quem será que vai levar a moeda mágica de hoje? O baú do Tesouro, Rádio Disney, está lotado. Quando você ouvir a senha, você manda o WhatsApp aqui pra Rádio Disney, 943-999-9130, manda a hashtag Eu Quero as Moedas Mágicas e boa sorte, tá? Ouviu a senha, manda pra gente. 6 da tarde, sai mais uma moeda mágica e entre 4 e 5 da tarde tem mais uma senha pra você. Por aqui tem o Thiago!
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0: vale pro final de semana de, pros finais de semana de agosto, né? Aliás, agosto já tá acabando, já é dia 24, mês infinito. Agosto voou, hein? Fala a verdade. Manda o WhatsApp, escolhe seu trio Rádio Disney e boa sorte. Já pertinho das duas tem trio Rádio Disney e sorteio.
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5: Alô, alô, vamos falar com o MV.
6: Rádio Disney, direto da Universidade Anhembi Morumbi, aqui, Campus Vila Olímpia, com ele, Rodrigo Canto, coordenador de gastronomia. Rodrigo, conta um pouco pra gente sobre as cozinhas da Anhembi Morumbi. Elas têm realmente uma estrutura profissional, hein?
7: É, exatamente. O que a gente quer, então, é simular o mercado, né? Então, o aluno sai daqui preparado para o mercado, então o mercado tem fornos, fogões, equipamentos de ponta, é o que justamente a gente encontra na cozinha da Anhembi Morumbi, nas cozinhas, né?
6: Então o ensino não é só teórico não, né? Tem literalmente mão na massa.
7: Bastante mão na massa, cada vez mais mão na massa, seja no currículo oficial, com as aulas, seja nas palestras, atividades extra classe, que cada vez mais o aluno, enfim, tá com a mão na massa.
6: E quais experiências, então, os alunos vivem nessas cozinhas profissionais da Universidade Anhembi Morumbi?
7: Puxa, são diversas, né? Mas eu posso falar que realmente o aluno sai com uma formação bem completa, porque ele emprata, ele assa, ele frita, tem harmonização com bebidas, enfim, é uma formação bem completa.
6: Muito obrigado, Rodrigo. Rádio Disney retorna direto da Universidade Anhembi Morumbi a qualquer instante, não desgruda.
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5: Vamos nessa, turma! Boa tarde pra geral. 1h23 em São Paulo. Eu vou continuar a nossa playlist. Agora tem o som do...

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0: Rádio Disney é tudo Ellie Goulding, Love Me Like You Do. Já já tem trio Rádio Disney, e segura!
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0: Rádio Disney, 1h44. Boa tarde.
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2: Bora lá que agora é o seu show. Vai começar o Trio Rádio Disney e vou tocar a sua playlist. Bora falar comigo. Bora! É tudo! 3,
3: 2, 1. 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
2: Bora lá? Alô, alô, boa tarde.
4: Boa tarde, Rádio Disney.
2: Oi.
4: Ô, meu garçom.
2: Toque.
4: Toca aí pra mim, Henrique Juliano, Sorriso Maroto e uma pra minha filha do Justin Bieber. A rádio que é tudo, Rádio Disney.

0: Rádio Disney é tudo Justin Bieber.
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0: Sorry, fechou o Trio Rádio Disney. Boa tarde. Oi, CW.
2: Hello, meu querido.
0: Good afternoon.
2: Tudo bom, e você?
0: Beleza.
2: Tudo ótimo.
0: Tranquilidade, estamos CW aqui. Tá chegando, né,
2: chegamos,
0: gente?
2: Chegamos, mais uma semana que se inicia.
0: É isso aí, vai, na melhor segunda-feira do ano, você sabe, né? Hoje o presentão da melhor segunda-feira do ano vai sair lá no Clássicos Rádio Disney. É um headphone Motorola lindão, tá no Instagram, arroba Rádio Disney Brasil, tem imagens do fone que a galera quer.
2: Fone brancão, bonito,
0: da
2: né?
0: Da hora, né?
2: Quero pegar um pra mim.
0: Lindão. Bom, agora eu vou dar par de ingressos pra curtir fim de semana no parque. Família no parque, né? No final de semana, curtir lá infláveis gigantes, tirolesa, muita diversão pra família. Aproveita o último final de semana de agosto e vá curtir no parque com a sua família. Luciana Alves Marques, final do fone 7844. Lu! Parabéns, viu? A gente vai entrar em contato com você e mandar os ingressos.
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0: mais nada.
1: Na verdade, querido, eu nunca vim aqui. Parabéns, você é o flagrado de hoje. Eu sou Marcos Vinícius, MV, passageiro 5 estrelas da Rádio Disney. E você acabou de ganhar o voucher de combustível, Lucas. Tá na sua mão, meu querido. Parabéns! É isso, é a melhor segunda-feira do ano pra você e pra todos os nossos ouvintes. Querido, dá um recado pra geral aqui então no 91.3.
2: Opa, obrigado Rádio Disney por fazer meu dia.
1: Aê, caprichado! Não desgruda não, desgrudou, o voucher voou. Obrigado a todo mundo que fica sempre na sintonia junto com a gente. Valeu demais você, motorista de aplicativo, motorista de táxi, quem sabe não é o próximo flagrado, hein? Tamo junto! Rádio Disney é tudo!
3: Aí, fez a boa! CW, bom trabalho!
1: Valeu, meu querido!
3: Tchau, gente!
1: Tchau!
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3: 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Boa tarde.
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1: Vamos embora, bora que vamos.

Atenção, rapaziada, é pra você, viu? Um dia pra você renovar o visual no Espaço Gaia. Corte, barba, mão, hidratação no cabelo. Tudo de bom pra você. Manda seu nome completo e boa sorte. É tudo!

Need Your Love, chegando pra você aqui nesta tarde, tarde de segunda-feira. Aliás, tá na hora de você mandar a hashtag melhor segunda-feira do ano. Deixa eu abrir aqui o WhatsApp e acompanhar você participando por aqui. Vai, cadê? Hashtag melhor segunda-feira do ano. Hoje tem pra você um headphone bonitão

ano, tá bom? Estamos combinados assim? Fechou. Vamos embora com mais músicas pra você? Claro, né? Você tá aqui na Rádio Disney nessa segunda-feira, Marília Mendonça. E aí? De quem é a culpa, hein?

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1: Rádio Disney, tudo tá emocionante. É Sheeran, Photograph. Bruno Mars, Ferrugem, tá vendo a quantidade de músicas boas pra gente começar muito bem essa semana? Bom demais, né, cara? Melhor ainda, você aqui junto com a gente no time da tarde. Que maravilha ter você por aqui, meu jovem. Bom demais. Fica à vontade, tá? Daqui a pouco também vai sair pra você palpites, palpites não. Dicas pra você aí. Tentar adivinhar qual que é a senha das nossas moedas mágicas que vai sair logo mais no finalzinho do meu horário, na troca de horário junto com o Gustavo Santos, tá bom? Fica por aqui, fica esperto, porque tem presente pra você toda hora, todo momento, aqui nos 91.3.
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1: Parada é o seguinte, a partir de hoje, dia 24, tá? Fica mais fácil pra você conferir pedágios Free Flow. Pois é, o aplicativo CNH do Brasil passa a mostrar as passagens registradas nesse tipo de pedágio. Quem não tem cabine, nem cancela. Pelo aplicativo, o motorista também poderá ver qual empresa administra o trecho e onde vai fazer esse tipo de pagamento.
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11: Vamos embora, bora que bora, já chega mais. Manda a hashtag melhor segunda-feira do ano. Tem um headphone Motorola te esperando por aqui. Manda agora, aproveita que enquanto isso tem mais músicas pra você. É tudo!
12: Cadê o melhor?

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0: rádio, dizem é tudo, tem o som de Felipe Rodrigo com as suas esquinas. Gente, 12h43, boa tarde pra você, fica à vontade pra você interagir também aqui no nosso WhatsApp, porque na nossa tarde sempre tem presente bom pros nossos queridos amigos. Quem são os nossos queridos amigos? Você.
1: Aí, que legal.
0: Mais, porque pra você que manda nome completo aqui no nosso WhatsApp 943999130, tem aí um corte, uma barba, mão hidratação no cabelo, pra você aí, um pacotão de cuidados pra você, dar aquele tapa no visual pra você aí, menino. Um dia pra renovar o visual no Espaço Gaia. Então, chega mais, fica à vontade aí, manda já o seu nome completo e boa sorte pra você.
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0: Bora continuar nosso início de semana, segundamos, 24 de agosto, trazendo a melhor playlist para você. Então já aproveita e aumenta o volume. É tudo!

0: hora 2, já era. Começando muito bem a semana, sempre com a Rádio Disney aqui nos 91.3. Que maravilha, que delícia. Vamos fazer o seguinte, para você que tá aí atento, atenta, hoje sai mais uma senha, sim. Mais uma senha que você precisa anotar, para você, quem sabe, tá levando 4 oncinhas mais tarde aqui junto com a Rádio Disney, viu? Bom, vamos lá, vou fazer a primeira dica. Deixa eu abrir aqui, deixa eu pegar ali as dicas aqui, peraí, calma lá, aí, pronto. Abri aqui, aquele papel ali, isso, valeu, bigode. Tamo junto, ó, deixa eu abrir aqui, tá, pronto, achei. Bom, ó, é legal essa aqui, hein? Faz o seguinte, vai pensando junto com a hashtag Eu Quero as Moedas Mágicas. É um objeto que dá pra colocar um monte de coisa dentro. Pronto. É um objeto que dá pra colocar um monte de coisa dentro. Já sabe o que que é? Então já vai aproveitando, vai mandando na frente todo mundo aí. 943-99-9130, hashtag Eu Quero as Moedas Mágicas, junto com a senha que eu vou falar mais tarde, mas com essa dica talvez você já saiba e já pode mandar por aqui.
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1: Turma, seguinte, bora lá então começar aqui a nossa tarde. Já começou, na verdade. Vai ficar melhor ainda porque agora tem meia hora de música direto pra você. É tudo?
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1: E na nossa tarde sempre tem presente. Gente, que tal um dia pra renovar o visual no Espaço Gaia, tá? Atenção aí, rapaziada, a prêmio inclui corte, barba, mão, hidratação também no cabelo. É um pacotão de cuidados pra você dar aquele tapa no visor. Você tá afim de chegar mais com o seu nome completo? Boa sorte pra você, viu? Atenção, mulherada! Participe também, porque você pode dar de presente pra alguém, né? Então, chega mais, fica à vontade e vamos embora por aqui.
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0: Falando em interagir e participar, também tem presente, viu, nessa segunda-feira nublada. Tem Marromeno. Preguicinha pra sair da cama hoje, hein? Senhor amado. Fica à vontade, tá? Vem pra cá participar, vem pra cá interagir. No final dessa hora sai presente pra você, viu? Eu tenho um dia pra você renovar o visual no Espaço Gaia. Pra você, rapaziada, tem corte, barba, mão, hidratação no cabelo, um pacotão de cuidados pra você dar aquele tapa no visu. Hã? Tá bom, né? Então chega mais, fica à vontade. 943-99-9130. Esse é o WhatsApp que você participa por aqui.
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0: Combinadíssimo.
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0: Turma, é o seguinte, você sabe qual filme saiu como grande campeão do Festival de Gramado? Pois é. O festival terminou ontem e Nosso Segredo levou o prêmio de melhor filme. José Loreto e Christian Malheiros dividiram aí o prêmio de melhor ator pelos filmes Chorão, Só os Loucos Sabem e Justino, Nos Bastidores do Reino. Teca Pereira também foi escolhida como melhor atriz pelo filme Feito Pipa. Aliás, essa produção também se destacou com prêmios para Alan Demerton na direção e também Lázaro Ramos como ator coadjuvante. E o público ainda escolheu esse filme como seu favorito. Que legal!
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0: Vamos embora, bora que bora, chega mais. 3h38, boa tarde pra você, boa segunda. É só o início da semana pra gente aproveitar de monte. Vambora! 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

versão de Dua Lipa, New Rose. Lola Young, Thiaguinho, também Marília Mendonça chegando pra você pra botar ponto final na nossa hora 3. Acabou! Muito bem, gente, ó. Pra você que participou nessa tarde, valeu demais, viu? Cada vez mais pessoas vindo aqui pra Rádio Disney. E você já mandou nome completo aqui pro nosso WhatsApp, 943-99-9130. Sim, presente pra você agora. Que tal um dia pra você renovar o visual no Espaço Gaia? Para pra pensar, rapaziada. Tem corte, tem barba, mão e também hidratação no cabelo. Inclusive, eu pedi um pra mim. Um pacotão de cuidados aí pra você dar aquele tapa no visu. Chega mais com a gente, pra você que participou aqui no nosso WhatsApp. 943-99-9130, mandou nome completo, também tá levando, viu? E no fone 2125, tá indo pra ele. Comemora muito, meu jovem. Richard Lopes da Silva. Ô, Richard! A nossa produção vai entrar em contato com você. E você vai ficar aí, ó, bonitão. No style, cê tá louco. Chega mais, tá bom? Outra coisa, já aproveita aí, Richard, já manda a hashtag melhor segunda-feira do ano, porque quem sabe você não leva mais presente no final do dia lá no Clássicos Rádio Disney, viu? Tem pra você um headphone Motorola Moto XT2

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1: Vamos embora, turminha do bem. Chega mais, fica à vontade. Segunda-feira, sua linda.

0: My Feeling Love. 4 e 7, boa tarde pra você, tudo bom?
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2: Boa tarde, Rádio Disney.
0: E aqui aí?
2: É Andressa Silveira, de Interlagos, e eu gostaria de pedir a música da Shakira, Dai Dai.
0: Oh.
2: Dai Dai, Iko, Dali, Ale, let's go. Dai Dai, Iko, Dali, Ale, let's go.
0: Oh. Oh.
2: Eu queria pedir essa, muito obrigado, um beijo pra vocês.
0: Valeu, beijo, tudo de bom pra você.
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0: Ferrugem, Sorriso Maroto, Matheus e Cauã, muita música boa pra você que tá aí aproveitando a nossa segunda-feira, hashtag melhor segunda-feira do ano, tem presente pra você, viu? Final do dia, tem um headphone Motorola Moto XT220 pra você aproveitar e ficar bonitão, bonitaço. Bonitona também, por que não? Aqui pra você que manda a hashtag melhor segunda-feira do ano com Van Nunes, você pode estar levando esse presente, fechou? Chega mais, fica à vontade, vamos embora.
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0: Tá rolando agora um confronto de peso na Premier League. Clássico londrino na tela da ESPN e também no Disney Plus. O Chelsea encara o Fulham em um duelo que promete agitar o futebol inglês logo na primeira rodada. Tem Série A italiana também nesse momento. No estádio Olímpico, a Roma enfrenta o Fiorentina em um duelo de muita tradição no futebol italiano. E pelo Brasileirão, o Botafogo enfrenta aí o Atlético Paranaense hoje às 8 horas da noite. No primeiro turno, o Furacão levou a melhor com uma goleada por 4-1. Agora, o time paranaense busca mais uma vitória fora de casa para quem sabe entrar na briga pelo título. 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
9: Vamos embora, bora aqui, bora. Sejam todos bem-vindos. Segundamos, 24 de agosto. E você aí com o karaokê liberadaço. Então chega mais e solta a voz. É tudo.
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10: Boa tarde, Rádio Disney. José de Carapicuíba. Eu queria escutar essa daqui, ó.
9: Qual?
10: Não mexa nas minhas gavetas.
9: Cantor.
10: Se beijar na boca, vai rolar cadeira. 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
9: É tudo. Inimigo do Rio.

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0: Rádio Disney é tudo, tem o som de Zenete Cristiano com a sua cadeira de aço. É bom, hein? Também tá aqui José Bruno Mars, Apati. Muita música boa chegando pra você, viu? Parada é o seguinte, ó, última chamada pra você soltar a voz aqui no nosso WhatsApp, tá? 943-99-9130. Fica à vontade pra você participar, interagir, tô te aguardando.
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0: Bom, o negócio é o seguinte, deixa eu abrir aqui já, peraí. Pega ali, bigode, ali a senha pra mim, obrigado. Isso, pronto. Aqui, ó. Estou com a senha em mãos. Mais cedo eu dei uma dica, né? Que era um objeto que dava pra colocar um monte de coisa dentro. Pronto. Ficou fácil, eu acho, né? Você vai chegar agora aqui no nosso WhatsApp, junto com a hashtag Eu Quero as Moedas Mágicas, pro 943-99-9130, e vai mandar a senha. Ai, ai, ai, ai, ai, a senha é bolsa! Bolsa, pronto. Manda agora, corre, vai. 943-99-9130, manda a hashtag daqui a pouquinho. Sai ganhador ou ganhadora. São 4 oncinhas pra você na cotação de hoje, hein? Bom demais ter você aí participando e, claro, torcendo bastante pra você ser o ganhador ou ganhadora.
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0: participou, cantou, soltou a voz aqui no nosso karaokê. Legal, né? Você pode participar todos os dias, inclusive, tá? Sempre aqui de segunda a sexta-feira, entre 4 e 5 da tarde, canta sua música predileta, porque ela pode cair aqui na nossa programação. Fechou? Bom, e pra você que participa, tem par de ingressos saindo agora pra você, pro espetáculo This Is Michael, o tributo a Michael Jackson mais assistido do mundo, estrelado aí por Lenny Jay, que é uma noite pra você reviver os maiores sucessos do rei do pop, que vai rolar dia 29 de agosto na Suhai Music Hall. Parabéns pra você nessa data querida, muitas felicidades, muitos anos de vida. Pra você aí, Leandro Marques, está se dando super bem, meu jovem. Leandro! A produção vai entrar em contato com você, vai explicar certinho como é que faz para retirar o seu presente aqui junto com a Rádio Disney.
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0: Bom, turma, seguinte, bora lá então conhecer 8 músicas, as 8 melhores aqui da programação. Então chega mais, fica à vontade, aumenta o volume por aí. É tudo!
9: Vai começar!
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0: Bom, e o negócio é o seguinte: você que participa aqui no nosso WhatsApp a partir de agora, vem pra cá. Vem pra cá participar, 943-99-9130. Você vai mandar o seu nome completo. E hoje você vai mandar pra mim, assim que você ouvir, a primeira posição, nome do artista e nome da música. Se eu fosse você, eu já mandava nome completo e também a hashtag Desafio Rádio Disney. Pra quem não tem sorte aí nas 8 melhores, pode ter sorte aí respondendo 3 perguntas ao vivo comigo. Fechou? Estamos combinados assim? Maravilha então, começou!
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2: Chegando pra você aqui, ó, na quinta posição, Ana Castela, olha onde eu tô, Taylor Swift, Alicia Keys, abrindo a sequência com Panda. Gente, primeira posição que você vai mandar pra cá, tá? Nome do artista, nome da música. Enquanto não chega a primeira posição, não tem como você adivinhar, né? Pra isso, já vai mandando então a hashtag Desafio Rádio Disney, junto com o seu nome completo. Não tendo sorte nas oito melhores, quem sabe não tem aquela sorte ali, respondendo três perguntas ao vivo aqui no nosso desafio. Fechou? Bora lá, continua também, já aproveita, ó, promoção pra caramba. Hashtag melhor segunda-feira do ano. Tem um headphone Motorola Moto XT220 esperando por aqui. É hashtag pra tudo quanto é lado. Vambora, participa, boa sorte.
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1: Vocês precisam admitir alguma coisa.

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1: Lauana Prado, Matheus e Cauã. Tiaguinho também aqui fechando nosso pódio com Alex Auren, Ordinary. Muito bem. Pra você que participou, mandou aqui a primeira posição, tá levando presente, viu? 4 ingressos para o Jardim Botânico de São Paulo, que é um passeio diferentaço pra você curtir com a sua família, também com seus amigos, fazer aquele piquenique bacana. Ah, aliás, você vai poder também explorar mais de 360 mil metros quadrados de Mata Atlântica preservada. Parabéns pra você, viu? Fim do fone 9004, tá indo pra ele, Everaldo Gomes Costa. Parabéns, meu querido, tá se dando super bem! Everaldo! A nossa equipe fala com você, vai explicar certinho como é que faz pra retirar o seu presente, fechou? Bom, dito isso, já mandou a hashtag Desafio Rádio Disney já, né? Então, ó, fica atento, porque daqui a pouco a gente vai ligar pra você e você vai participar ao vivo aqui junto com a gente, respondendo 3 perguntas ao vivo.
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10: Uou! Chegamos! Daquele jeito, do jeito que todo mundo gosta, né? Parada é o seguinte, você que tá aí agora prestando atenção, começando mais uma edição do Desafio Rádio Disney, onde você pelo 943999130 também participa, tá? No final dessa semana, você que responde pelo WhatsApp pode estar ganhando presente. Tem aqui um super kit Fensa Princesas com mais de 10 itens de beleza. E para você que participa ao vivo, respondendo as três perguntas, fazendo a pontuação máxima no menor curto de tempo, tem caixa de som da Aiva pra você. E aí, claro, você vem aqui com a gente, participa, manda a hashtag Desafio Rádio Disney, a gente liga pra você e fala ao vivo. E hoje temos ela, Natália. Oi, Natália!
13: Oi, CW, tudo bem?
10: Tudo ótimo! Tá nervosa?
13: Tô.
10: Então, peraí, calma, respira. Fica tranquila, vai dar tudo certo. Aproveita que ninguém ainda essa semana acabou de começar, né? Ninguém fez a pontuação máxima e você tem a oportunidade. Beleusura?
13: É, vamos ver.
10: Vamos ver. Confiança, Natália! Ô, Natália! De onde você fala, menina?
13: Na Brasilândia.
10: Brasilândia, é nóis! É nóis! Tem gente como você aí, Natália, ou não?
13: Tem a minha filha, mas ela tá tomando banho. Ah, Nicole, manda um beijo pra ela que a gente ouve todo dia.
10: Então tá bom, deixa ela voltar do banho que a gente participa e eu mando um abraço pra ela, tá bom?
13: Tá.
10: Bora começar!
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12: 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Valendo 10 pontos.
10: Ô, Nath, eu acho que tá fácil. Pensa bastante e aí você responde com certeza, ok?
13: Tá.
10: Vamos lá. Qual o melhor amigo do Rocket em Guardiões da Galáxia? Peter Quill ou o Groot?
12: Tempo.
10: Aí. Aí, ó. Aí, ó. Ô, Natália, pra que tanto desespero, mulher?
13: Ai, eu quero. Vamos ver as outras, né?
10: Então vamos ver agora.
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12: Pergunta 2. Valendo 30 pontos.
10: Natália, eu acho que fez parte da sua infância, tá? Vamos lá. Que ator interpreta o Troy em High School Musical?
12: Tempo.
13: Jack Efron?
10: Eu falei!
13: Nossa, meu coração parou
10: eu
13: agora.
10: Eu falei! Facinho, facinho! Você assistia a High School Musical, Natália?
13: Sim, assisto até hoje.
10: Olha aí, que maravilha. Muito bom, ficou fácil. Agora que vem.
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12: 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Valendo 60 pontos.
10: Ai, boa sorte pra você, Nath. Vamos
13: Obrigada.
10: Lá, vai dar certo. Presta atenção, tá?
13: Uhum.
10: Se você tiver como pesquisar, melhor ainda.
13: Ai.
10: Qual o ano de lançamento de Incríveis 2.
12: Tempo.
13: 2005?
10: 2018, Natália.
0: Pontuação final.
10: Ó, 40 pontos até então. Por enquanto, se ninguém passar essa pontuação, você tá levando o presente no final da semana, ok?
13: Sim.
10: Faz o seguinte, continua participando com a gente. Vai mandando de novo aí a hashtag Desafio Rádio Disney, porque você ainda pode, talvez aí, quem sabe, fazer mais pontos até o fim da semana. Fechou?
13: Tá bom.
10: Quer mandar beijo, abraço pra alguém?
13: Quero mandar só pra minha filha. Ela tá no banheiro, mas ela tá ouvindo.
10: O nome da filhota?
13: Nicole,
10: beijo pra você, Nicole. Não tá ouvindo, mas tudo bem, foi dado.
13: Tá
10: beijo
13: bom.
10: Pra você, Natália, tudo de bom.
13: Beijo, valeu, pra você também, tchau.
10: Tchau.
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10: Olha, que a Natália não esteja me ouvindo mais, mas é o seguinte, que tal você fazer mais que ela? Mais pontuação, hein? Manda aí a hashtag Desafio Rádio Disney e boa sorte pra você.
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Aliás, abrindo caminho, porque daqui a pouco vai na boa, né? Junto com o Gustavo San... Nossa, que... Vambora com mais música pra você. Chegando agora, Marília Mendonça, Supera. 5h47, boa tarde.

0: Wesley Smith. Stargazing chegando por aqui e também chegando ele por aqui.
1: Eu cheguei!
0: Tudo bom, meu jovem?
1: Fala, CW, tranquilidade, você, lindão?
0: Tudo bem, graças a Deus. Estamos aqui felizes e contentes. Mais uma segunda-feira, melhor segunda-feira do ano, inclusive.
1: A melhor, né? Inclusive, pra começar bem a semana ao pé direito faz diferença, hein? Com esse negócio de começar bem a semana, tá?
0: Toda certeza absoluta. Inclusive, tem um headphone Motorola Moto XT 220 pra você que manda agora a hashtag melhor segunda-feira
1: agora
0: do ano.
1: Agora! 943-99-9130, manda ele, lindão.
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1: 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Todos os dias tem moeda mágica, hein?
0: Segundo o Serginho, do jeito que ele fala, né? A cotação de hoje são 4 oncinhas. Eu adorei quando ele falou isso ontem.
1: Excelente.
0: 4 oncinhas pra você que manda as senhas que tem de manhã. E também tem a tarde, né, Gustavo?
1: Legal, Sam? Quais são as senhas de hoje, hein, CW? Vamos ver se a galera tá
0: ligada. Pode contar?
1: Pode, vai, fala.
0: Pode, tem certeza?
1: Fala.
0: Por sua conta e risco.
1: Fala, a senha de hoje, da manhã.
0: De manhã foi fada.
1: Fada.
0: E depois, à tarde, foi bolsa.
1: Bolsa.
0: Mandou
1: as duas.
0: Será que o pessoal
1: anotou aí?
0: Provavelmente, né?
1: Ah, será?
0: Provavelmente.
1: Okay.
0: Inclusive, já temos um ganhador. É ganhador mesmo? Ganhadora!
1: Ela.
0: Atenção, fim do fone 9280, tá se dando super bem. Ela, Ana Pereira Gomes. Ana Pereira.
1: Bem demais.
0: Tá se dando super bem, querida. Para do seguinte, a produção vai entrar em contato com você, vai explicar certinho como é que faz pra retirar as 4 oncinhas.
1: Sensacional, hein, Ana?
0: Daquele jeito, né?
1: Duzentão.
0: Olha, nossa, queria eu.
1: Eu também, ia fazer um churrascão.
0: Ah, eu fiz isso domingo?
1: Você
0: agora
1: fez domingo?
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beleza? Então também. Ó, falando em segunda-feira e tudo mais, vem aqui, ó. Tá precisando aí de um dia de renovação? A gente tem, então, um dia de beleza lá no Espaço Gaia, só pros ouvintes do Vai Na Boa agora valendo, hein? Atenção, atenção, esse aqui vai pra rapaziada. Inclui o corte, a barba, mão e hidratação no cabelo. Gente, rapaziada, eu não,

fazer? Faz o seguinte, manda seu áudio comentando o trânsito, como que tá a volta pra casa, onde que você tá agora, qual avenida que tá, se tá movimentado, se tá de boa, se só tem luzinha vermelha na sua frente aí, 943-99-9130. E a mulherada pode participar também, viu? Porque vai que ganha, dá de presente. Falou, ó, meu amor, pensei em você, olha só o presente que eu trouxe pra você, um dia lá no Espaço Gaia, vai lá cortar o cabelo, fazer a barba, ficar bonitão, vai lá, vai.

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1: Rádio Disney é tudo, tocando todas as suas músicas favoritas. Jorge Mateus, Duas Metades, para os apaixonados de plantão nessa segunda-feira.

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0: Vamos que vamos, gente. Com muita paciência, como sempre. Ainda mais numa segunda-feira que a gente precisa de um pouquinho mais ainda. Até um pouquinho mais de ânimo, né? Chegando no site da CT, São Paulo tem agora quase 600 quilômetros de congestionamento. Zona Sul com mais pontos de trânsito e Zona Oeste logo na sequência. A segunda-feira tem pra mim que muita gente faz o tal do home office, né? O trânsito até fica carregado em algumas regiões, mas outras nem tanto. É ou não é, Daniel?
3: Fala, Rádio Disney, aqui que fala, Daniel. Fala. De Iguaçu, tentando chegar em casa. Essa segunda-feira fria. Tô aqui na Marginal. Frio. Tudo vermelhinho na frente, mas com a Rádio Disney as coisas ficam melhores. Valeu, Rádio Disney. Rádio Disney é tudo.
0: Tamo junto, Daniel. Vai na boa com a gente aí, meu queridão.
4: Galera da Rádio Disney, boa noite. Aqui é o Carlos Augusto.
0: Fala, Carlão.
4: Tô aqui pela Paulista aí, no sentido Ibirapuera. Legal. Eu vi a melhor rádio.
0: Como sempre.
4: Rádio Disney.
0: Vai na boa.
4: O trânsito aqui da Avenida Paulista tá tranquilo, sentido Ibirapuera.
0: Aí, que bom, hein? É o time da volta pra casa, todo mundo junto e misturado por aqui, ó.
5: Boa noite! Gustavo Sam.
0: Sou eu!
5: É o Wilson de Cotia.
0: Fala, Wilson.
5: Indo aqui nessa Raposo travada. Vou na boa ouvindo essa rádio maravilhosa aí.
0: Não tem jeito a Raposo,
5: ouvindo,
0: né, gente?
5: Ouvindo a Rádio Disney, que aí, é tudo. Eu quero ganhar esse... Quero fazer check-up total no rosto, hein?
0: Quer dar um tapa no visual, né, Wilson? Inclusive, todo mundo que manda áudio aqui do Vai na Boa Rádio Disney concorre a corte, barba, mão, hidratação no cabelo. É um dia lá no Espaço Gaia, hein? Faz o seguinte, manda seu áudio 943-99-9130.
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0: 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Boa noite.
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0: 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A qualquer instante, Rádio Disney retorna direto daqui. Até já!
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0: Vamos que vamos, gente linda, pra cima dessa segunda-feira. Avenida João Dias cheia, hein? No sentido Campo Limpo, da Santo Amaro até Giovanni Gronk. Avenida CUPC também carregada no sentido ABC, do Parque Nabuco até a Avenida Presidente Kennedy, alternando entre pontos melhores e piores. E você, hein? Tá por onde em São Paulo?
4: Salve, salve, Rádio Disney, Opa. Milton de Guarulhos.
0: E aí, Milton?
4: Passei alguns minutos pelo Cerro do Bom Sucesso.
0: Bom Sucesso.
4: Numa segunda-feira até que tá bom, viu?
0: Legal.
4: Até que tá bom. Tá um pouquinho travado, mas tá andando, não tá parado.
0: Que bom, vai na boa.
4: Inclusive, eles fizeram uma alça de acesso nova lá, sentido bairro.
0: Certo.
4: Pra quem quer pegar a Papa João Paulo II, que ajudou bastante. Tá ajudando a economizar alguns minutos, pelo menos isso, né? Mas é isso aí, vamos que vamos.
0: Vamos que vamos, Milton. Obrigado pela participação aqui nos 91.3. Seguimos juntos.
5: Fala, Gustavo. Tudo Opa. Bem? Boa noite.
0: Beleza.
5: Espero que tenha tido uma segunda-feira incrível aí pra todos. Estamos aqui no retorno da volta pra casa, nesse trânsito de São Paulo. Vamos que vamos, que o som não pode parar.
0: É isso, meu querido.
5: E ótima semana a todos aqui na melhor companhia, Rádio Disney.

0: Tamo junto sempre aqui na Rádio Disney e no Vai na Boa. 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
0: Rádio Disney 6:59, boa noite.
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5: Marco Luque e sua galerinha invadindo a sua programação. Rádio Disney conectada em Together. É, tamo junto. Entendeu? Together. Tamo junto. Entenderam, né?
6: Olha a mensagem.
7: Oi, Rádio Disney, eu sou a Fabiola. Marco Luque, me ajuda. Como eu faço para entrar no trem lotado de maneira delicada sem incomodar ninguém?
5: Bom, a pergunta tá no ar. Quem vai responder isso pra nós? Gira, Roberto.
8: Mustafari.
5: Olha só, Fabila. Que pessoa mais sublime. Tô lembrando de você, hein? Vira um pererongo. Vira uma lagartixa, papá. Como é que você vai entrar num lugar lotado? E delicadamente, sem ninguém perceber, é o quê? A mulher invisível, você tem superpoderes, entendeu? Se transforma num vapor, entra, sabe? Voando, se entrelaçando, eu não sei. Ou então, pai, você pode tirar a carteira de motorista de metrô, porque aí você vai entrar e sair no metrô lotado, e vai, o seu lugar tá ali fixo, né? Só que tem que prestar atenção, hein, papá? Você nem vai ter pressa pra chegar no trabalho, pai. Ali já, você já vai ter chego, entendeu? Imagina que delícia a pessoa ir pro metrô lotado pra ir trabalhar, e quando chega no metrô, chegou no trabalho, entendeu? Não precisa nem... Rapaz, acho que essa foi sensacional, né? E aí você não tem que nem se preocupar em qual estação que tá o metrô, entendeu? Porque você vai estar sã, você vai estar bem consigo mesma. Então fica aqui conectado na Rádio Disney, papá. Conecte aqui na estação 91.3, pai.
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1: Com uma seleção pensada pra sua segunda-feira, viu? Meia hora de música direto e, claro, quero te convidar também a participar da melhor segunda-feira do ano. Ô, gente, tá valendo um headphone Motorola. Imagina só, hein? Você gosta de música, né? 24 horas de música sem precisar ficar carregando fone Bluetooth. Pra isso, tem que mandar a hashtag agora, melhor segunda-feira do ano, pro nosso WhatsApp. Bora? 943-99-9130.
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1: Lá de esporte aqui, gente. Pelo Brasileirão, o Botafogo enfrenta o Atlético Paranaense hoje às 8 horas da noite. No primeiro turno, o Furacão levou a melhor com uma goleada por 4-1. Agora o time paranaense busca mais uma vitória fora de casa para, quem sabe, entrar na briga pelo título. Já na Série B, o Atlético enfrenta um Novo Horizontino no estádio Joaquim Portugal. No primeiro turno, a equipe paulista levou a melhor e venceu por 2-1. 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
0: Eu espero que a sua semana já tenha começado bem demais. Pô, legal demais ter você com a gente aqui. Obrigado.

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0: Rádio Disney 750, boa noite. 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

0: 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Rádio Disney 8:02. Boa noite.
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1: 8 e 4, boa noite pra você, o time da noite. Se liga só, temos agora par de ingressos para o Família no Parque. Eu sei, tá começando mais uma semana. Agora.

vai levar esse par de ingressos. 943-99-9130. Enquanto isso, pode dar um gás no volume que tem música boa chegando. É tudo.

da corrida premiada. E amanhã a gente vai pra Zona Leste. Já avisa geral nos grupos, hein? Pode mandar pra todo mundo falar assim, ó, passageiro 5 estrelas amanhã tá na ZL, hein?

0: Rádio Disney é tudo. Simone Mendes, erro gostoso. 8h26, boa noite.
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0: Simbora. Bruno Cardoso, do Sorriso Maroto, foi ao hospital em Natal após uma queda de pressão causada por desidratação. O cantor, que estava com gastroenterite, recebeu medicação, fez exames e foi liberado após melhorar. Ele segue em recuperação.
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0: A Loki emocionou o público da festa do Peão de Barretos com uma homenagem a Marília Mendonça. Durante o show, drones formaram imagens da cantora no céu, enquanto o DJ tocou um remix com sucessos como Flor e Beija-Flor,

0: desconto especial na Ticketmaster e usar o código MaroonTM. A banda também se apresenta no Rock in Rio no dia 12, com ingressos já esgotados.
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0: 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Boa noite.
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7: 8:30. Se liga só, já participou aí da melhor segunda-feira do ano? Últimas horas, hein? Hashtag melhor segunda-feira do ano pro 9.

Rádio Disney é tudo, Jorge Matheus, o que é que tem? Ó, nessa hora tem par de ingressos pro Família no Parque. Já tá participando? Última chamada. Nome completo pra gente no 943-99-9130. Um final de semana incrível com a sua família.

0: Parabéns, Kiara. Final do fone é o 8840. Vamos junto, nossa equipe agora vai entrar em contato contigo para mais informações. Beijo, beijo. 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